0: prisão temporária poderá durar até 40 dias, com possibilidade de prorrogação por igual período, mediante decisão judicial fundamentada. Segundo Mário Frias, o texto também estabelece prazo de 30 dias para o Ministério Público se manifestar após a conclusão do inquérito.
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2: Justiça.
3: Felipe Francischini, do Podemos, do Paraná, quer reforçar a proteção patrimonial da mulher na dissolução do casamento ou da união estável. Ele defende que medidas de bloqueio e proteção de bens não poderão atingir imóveis ou outros bens dados como garantia em financiamentos.
0: Felipe Francischini afirma que a medida evita que bens que ainda pertencem juridicamente ao banco ou a outro credor sejam incluídos na proteção patrimonial. Segundo o deputado, a intenção é assegurar que as medidas incidam apenas sobre bens efetivamente disponíveis.
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3: O jornal Câmara dos Deputados irá a Salvador nesta sexta-feira para mais uma gravação itinerante da Voz do Brasil nos estúdios de emissoras da Rede Câmara de Rádio.
0: Lado a lado, um âncora da Rádio Câmara de Brasília e um âncora da emissora local vão apresentar as principais notícias do dia. O programa gravado em Salvador irá ao ar na próxima segunda, dia 31.
3: Termina agora o jornal Câmara dos Deputados, produzido pela Rádio Câmara, com trabalhos técnicos de Everson Urani e apresentação de Márcio Aquiles Sardi e Val Monteiro. Boa noite.
0: Uma ótima noite. Você fica agora com o Minuto do TCU.
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em ponto, excelente noite pra você de segunda-feira. Tamo de volta aqui na Mix e a partir de agora tem o baú da Mix, aquela hora reservada da Mix pra gente tocar os sucessos do passado pra você matar saudades. 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

0: Mix 10 em ponto, excelente noite pra você de segunda-feira. Tamo de volta aqui na Mix e a partir de agora tem o baú da Mix, aquela hora reservada da Mix pra gente tocar os sucessos do passado pra você matar saudades. 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

0: Mix 10 e 20, aqui na Mix, o baú continua rolando, 50 Cent, P.I.M.P. Daqui a pouquinho vamos liberar pra você aquele kit Nicoboco com boné e camiseta. 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

0: vocês, matando saudades aqui desse som que é muito legal, do Inexas, Never Tear Us Apart. Lançada em 1987, essa música é uma das mais marcantes da banda australiana Inexas. 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O baú continua e agora tem Depeche Mode.
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0: 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Mas antes da gente fechar a tampa do baú, aquele kit Nicoboco com boné e camiseta, quem tá levando é a Suzane Balbina. Suzane Balbina, final do fone 6901. Parabéns, Suzane. Aguarde que a equipe da Mix vai entrar em contato contigo, tá? 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
0: Mix 116, excelente fim de noite pra você de segunda-feira. Tamo de volta aqui na Mix e a partir de agora tem um mix acústico, aquela programação da Mix especial pra te deixar mais relaxado no seu fim de noite. Versões acústicas a partir de agora.
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0: Mix Acústico. Mix 1124 para Lamas do Sucesso, Caleidoscópio versão acústica, fechando o nosso Mix Acústico de hoje.
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0: Mix, boa noite em ponto, Pescadores, a Rede Sport. Depois do intervalo vai rolar aqui na Mix o No Break. São 2 horas de música direto.
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0: Mix meia-noite 2, começa agora o No Break. São 2 horas de música direto. Se liga aí que a gente vai tocar sucessos, novidades e flashbacks da programação da Mix pra você até as 2 da manhã.
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Mix meia-noite 22, Adele Rolling the Deep aqui no No Break, 2 horas de música direto sem nenhum intervalo comercial aqui pela rede Mix de rádio para todo o país. 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

0: Free aqui no No Break, 2 horas de música direto, sem nenhum intervalo comercial. Tamo na última hora, vamos tocar pra você ainda Justin Timberlake, Benson Boone, U2, Dua Lipa e agora tem Titãs.
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0: Aqui no No Break, 2 horas de música direto, sem nenhum intervalo comercial. 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
1: Mix, se prepara. Agora tem Super Mix. A gente vai conferir uma atrás da outra. Só música legal, só música boa. Então aumente o volume nesta madrugada. Tá no ar. Mais um.
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1: Mix, e essa é a hora em que a gente dá um plus na programação. É o Super Mix trazendo muita música legal. Essa edição acabou, mas fica ligado, fica ligada, que a qualquer momento estamos de

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0: Mix, seja bem-vindo, seja bem-vindo ao Mix Acústico. E agora, o nosso programa chega para dar aquele toque suave e positivo para sua manhã. São as versões acústicas para você começar o dia com a energia lá em cima. Vamos nessa?
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0: Acústico. O Mix Acústico termina aqui, mas o seu dia só tá começando. Que tal seguir a programação e continuar com a gente? A energia positiva da Rádio Mix vai te acompanhar em cada momento. Bom dia e até a próxima edição.
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2: 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Para as próximas horas, a previsão é de céu nublado encoberto, tem possibilidade de chuva fraca a moderada isolada a qualquer momento do dia. 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

0: coisa, fala aí. Vamos lá, eu sei que não é fácil levantar nessa hora que você acorda, dá sono, dá preguiça, mas eu garanto que poderia ser pior. Então, toma o seu café aí e vai. E se você já está a caminho, paciência aí no seu trajeto. E se você já chegou ao seu destino, um bom trabalho, viu? Boa aula também. E que bom que nós temos a música a nosso favor para encarar tudo isso. E aqui na Rádio Mix tocam as melhores. Continue com a gente.
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4: 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Para as próximas horas, a previsão é de céu nublado encoberto, em possibilidade de chuva fraca a moderada isolada a qualquer momento do dia. 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

0: Mix agora 2 para 7 é o Maroon 5, One More Night.
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12: 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Vamos nessa terça-feira. E o tempo já tá ruim para quem tenta sair da Barra da Tijuca, Autoestrada Lagoa Barra, Elevado das Bandeiras. Tá muito lento, mas cedo teve um carro que enguiçou próximo do acesso do Zuzu Anjo. Avenida Niemeyer tem melhor condição. Pessoal que vai seguindo de Niterói pro Rio, acessos pra ponte, já tá o trânsito daquele jeito. 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

0: aplicativo. Eu sou Mônica Bittencourt e vou te fazer companhia nessa manhã de terça-feira, dia 25 de agosto. Tá terminando o mês, meu povo, tá terminando o mês. E ó, leva guarda-chuva, hein, que o tempo tá meio esquisito hoje. Tá começando o Baú da Mix, o nosso momento viagem no tempo, nostalgia, pra você lembrar daquele tempo bom. E pra começar o seu dia bem demais. 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Então participa aí que no final do baú tem resultado. E vamos abrir a tampa do baú com U2, With or Without You, sucesso de 1987. Vamos relembrar?
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11: 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Parece um chafariz vindo pela Avenida Marechal Fontenelle, quase chegando a Sulacap, vazamento de água por ali, então melhor mesmo sair pela Avenida Brasil. Na Zona Sul, batida FEM, dois carros, Rua Teixeira de Freitas, na Glória, próximo da Avenida Beira-Mar. 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
9: Tem novidade no mundo das motos. E o Na Garupa da Mix acompanhou tudo direto do Festival Interlagos 2026.
12: A Vespa completa 80 anos de história, voltou ao Autódromo de Interlagos pelo segundo ano consecutivo. No stand, o público encontrou modelos como a Vespa VXL150, SXL150 e GTS300, além das scooter Piaggio Liberty 150 e Beverly 400S. Na pista de test ride, a Vespa GTS Super 300 e a Piaggio Beverly 400S mostraram charme e desempenho, características das marcas. Mais do que celebrar tradição, a presença em Interlagos mostra uma Vespa buscando ampliar espaço no mercado brasileiro, onde já possui concessionárias em São Paulo e Rio de Janeiro. Eu sou Cláudio Bicudo, continue acompanhando as novidades do mundo das motos aqui na Rádio Mix FM.
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0: para meninos e dois perfumes masculinos. E quem ganhou foi a Priscila Dias Caldeira Veiga. Alô, Priscila, final de telefone 9999. Priscila, parabéns pra você. Nossa equipe vai entrar em contato através do nosso WhatsApp pra mais informações sobre a retirada do seu prêmio. E pra você que não ganhou, corre no nosso aplicativo e confere as promoções exclusivas por lá. Não perca tempo, baixe já o aplicativo da Mixi UFM e participe. Fica por aí que já já tem o Pede no Zap com a Tim.
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19: 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Tá ligado na Mix? Quem tá saindo do Engenho Novo já encontra o trânsito feio demais na Avenida Marechal Rondon, isso até o Riachuelo, misturando com o pessoal vindo do Largo do Jacaré, vindo por Vila Isabel, melhor Teodoro da Silva, tem obras pela Maxwell. 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

0: com a Tim. Vamos pro primeiro pedido.
1: Bom dia, galera da Mix.
0: Bom dia.
1: Aqui é a Viviana Freguesia. Toca alguma aí do Justin Bieber. Um abraço.
0: Um abraço pra você. Vamos começar então com Justin Bieber, Never Say Never.
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1: Mix 818, Someone Like You, Adele aqui no Pede no Zap com a Tim. E você também pode pedir a sua. 21 996885754.
2: Bom dia, Rádio Mix.
1: Bom dia.
2: Eu sou a Sunara da Pavuna.
1: Fala
2: tô
1: comigo.
2: Escutando a Mix no metrô indo pro trabalho.
1: Oh, toca, coisa boa.
2: Por favor, Anjos que Tem Fé, do Rapa. Bom dia pra vocês.
1: Bom dia pra você também. Vamos de Rapa.

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1: 28:26, feels like I'm falling in love. Coldplay no Pede no Zap com a Tim.
2: Bom dia, Rádio Mix.
1: Bom dia.
2: Aqui é o Robson. Oi, Robson. Rio de Janeiro, Recreio. Toca uma pra gente aí do Nirvana. Valeu.
1: Valeu, um beijo pra você. Vamos de Come As You Are.
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21: 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Tá ligado na Mix, trânsito com muita perda de tempo pela Avenida Repelé, próximo da Avenida Maracanã, em direção à Praça da Bandeira, não vale muito a pena. E por dentro, rua São Francisco Xavier, aliás, sinal apagado, mais uma vez, próximo da radialista Valdir Amaral, parece figurinha repetida. 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

0: em qualquer lugar. Vamos para mais um pedido?
1: Bom dia, Rádio Mix.
0: Bom dia.
1: Aqui é a Ana da Ilha. Eu queria pedir a música Girls Like You, do Maroon 5, pra gente começar muito bem essa semana. Que seja muito abençoada pra todas nós.
0: Isso aí, vamos nessa. Maroon 5 e Cardi B, Girls Like You. Já preparando aí, já entrando no clima do Rock in Rio, que eles vão estar por lá.
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1: Mix 846, Apologize, One Republic, aqui no Pede no Zap com a Tim. Vamos pra mais um.
2: Fala, galera da Mix.
1: Fala.
2: Aqui é o Vanderlei de Niterói.
1: Fala, Vanderlei.
2: Toca Charlie Brown Jr., Lugar ao Sol. Ótima terça-feira, tamo junto, Mix.
1: Tamo junto, vamos nessa.
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0: Bom dia, aqui é a Suzane da Praça Seca, Rio de Janeiro. Quero ouvir qualquer música do Backstreet Boys.
1: Vamos de As Long As You Love Me, Backstreet Boys, pra você.
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4: tem novidades de música e cinema. Foram divulgados mais detalhes sobre Michael 2, a sequência do filme que conta a trajetória do rei do pop. Durante uma entrevista, o ator Jafar Jackson, que também é sobrinho de Michael, revelou que o novo filme vai falar sobre algumas polêmicas, como as acusações de abuso infantil envolvendo Michael Jackson. De acordo com o ator, a voz do rei do pop nunca foi ouvida, especialmente nos últimos anos de vida dele. O filme Michael 2 ainda não tem data confirmada de estreia nos cinemas, mas a Rádio Mix fica de olho em todas as novidades pra você. Quer saber mais? Continue ouvindo a

Mix 926, The Reason, Who Was Tank. Rolou por aqui também Best Thing I Never Had, Beyoncé, Lagoon, Seu e Só. E lembrando que tá valendo um voucher de R$100 para o Planalto do Shopping, onde

0: Sorte.
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chega com uma música do final dos anos 90, dos australianos do Silverchair. Anna's Song, que tem uma história bem mais pesada do que parece. A música foi escrita por Daniel Jones, vocalista da banda, sobre a própria experiência com a anorexia. E o Anna, do título, é justamente uma referência à doença e mostra uma fase em que o Daniel transformou um momento muito difícil da vida em uma das composições mais marcantes do Silverchair. E é com essa música que a gente abre o Baú da Mix Express de hoje. Anna's Song, Silverchair.

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7: 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Esteve carro que enguiçou na segunda galeria, ainda em direção à Lagoa. Melhor seguir pelo aterro do Flamengo, sabendo que o ônibus tá enguiçado na Lauro Sodré, um pouco antes da chegada ao túnel novo. 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

0: 11 da manhã. Still Into You, Paramore, fechando muito bem essa sequência. A gente vai pro break. E já já tem as mais pedidas da programação da Mix do ano de 2004. Não sai daí.
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7: Fala aí galera, é o Charla na Mix, eu sou o Rodrigo Machado, eu tô aqui pra falar de futebol e ontem o Botafogo foi derrotado em casa no estádio Nilton Santos pelo Atlético Paranaense, placar final 3-2 para menos de 8 mil presentes no estádio. Furacão, que é o terceiro colocado no Brasileirão agora com 44 pontos, abriu 3-0. Botafogo tentou buscar o resultado no fim da partida, fazendo 2 gols, mas não foi o suficiente. Santi Rodrigues fez os 2 gols do Glorioso, que estacionou na 11ª colocação com 30 pontos. Domingo, o Botafogo enfrenta o Flamengo às 16h no Maracanã. E ainda não sabemos se Rodrigo Belão comandará a equipe nessa próxima partida. Logo mais a gente fala sobre isso no Charla na Mix, às 20h, e a gente espera vocês.
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0: peças foram 3 das mais pedidas por você em 2004. A qualquer momento tem mais. Das mais pedidas.
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2: E olha só, tem novidade de música. O Festival The Town está oficialmente confirmado para o ano que vem. O festival dos mesmos criadores do Rock in Rio vai para a terceira edição. A expectativa agora é pelo anúncio das atrações que devem ir ao festival. Vale lembrar que nas últimas duas edições, o The Town recebeu grandes nomes da música, como Green Day, Foo Fighters, Bruno Mars, Mariah Carey, Post Malone e Katy Perry. Só gente boa, hein? O The Town 2027 vai acontecer nos dias 4, 5 e 6 e ainda nos dias 11 e 12 de setembro de 2027. Novamente, no Autódromo de Interlagos, em São Paulo. Então vamos aguardar ansiosamente as atrações.
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0: Mix, agora meio dia 7, tá no ar. Mais uma edição do Top Mix. Excelente tarde de terça-feira pra você ligadão, ligadona em 102.1. Você que nos acompanha também, você que nos ouve através do nosso aplicativo e através do nosso site, mixriofm.com.

0: pouquinho teremos as posições 1 e 2, porque agora nossa viagem ao passado, como eu disse, será para o ano de 2001, ano do maior ataque terrorista da história, o 11 de setembro nos Estados Unidos. Muito tenso, muito triste, né? Pois é. Mas vamos falar aqui de coisas boas, coisas intensas. Foi a terceira edição do Rock in Rio em 2001. Foi em janeiro. Calor danado no Rio de Janeiro após uma pausa de 10 anos. Pessoal, eu estava lá. Já falei pra você que eu sou um viajante do tempo, né? Pois é. Foi uma edição muito intensa. Foi nesse Rock in Rio que o Frejá fez uma das suas primeiras grandes apresentações solo, consolidando o sucesso Amor Pra Recomeçar, que a gente confere agora.
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0: Bora viajar.

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1: Mix, agora meio-dia 25 é a posição de número 1 do Top Mix. A mais pedida, a mais curtida durante toda a manhã de terça-feira aqui na programação da Mix. Taylor Swift, The Fate of Aphelia. Posição 2, Sarah Larson, Lush Life. E aí, tá triste, né? Sua música não passou por aqui, é porque você não fez direito. Tem que pedir lá, curtir de montão nas redes sociais da Mix e também no WhatsApp no 21 996 885754. E ó, não esquece não, hein?
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5: Mix, agora meio-dia e 32. Se liga aí, tem novidade pra você que curte séries. Foi revelado o trailer da segunda temporada de The Paper, uma produção derivada da famosa série The Office. O vídeo mostra as novas confusões que os personagens vão se meter. A série The Paper conta a rotina de um jornal histórico e de uma editora tentando reviver esse jornal. O formato do seriado é o mesmo adotado em The Office, ou seja, é como se fosse um documentário sendo produzido enquanto as pessoas trabalham. A segunda temporada de The Paper estreia ainda no mês de setembro nos Estados Unidos. No Brasil,

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0: Leon e mais uma edição do Super Mix.
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3: 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Tá ligado na Mix? Tempinho assim, nublado, chuvinha fraca em alguns pontos, a máxima não passa dos 24 graus, segundo o Sistema Alerta Rio da Prefeitura, o sol aparece a partir da quinta-feira. 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
1: Mix 7. Vamos direto ao que interessa. 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
0: Agora temos Polo, Vagalumes.

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1: Mix, agora 20 minutos para as duas. Super Mix, 40 minutos de música para você. João Coringa, teve Mariah Carey, Shake It Off. 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Atenção, Vanessa, é você, Vanessinha. Vanessa Cabral, final do fone 6411. Vanessa, equipe de promoção Mix vai entrar em contato. 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

0: tem mais.
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2: Pois é, moçada, tem novidade de música e essa daqui é lançamento, hein? O Sam Smith acaba de lançar um novo disco. O álbum se chama Rezelize e é o quinto da carreira do cantor. Fazia 3 anos que o Sam Smith não lançava um disco inédito. Esse novo álbum, inclusive, Rezelize, é bem romântico e todo dedicado ao noivo do cantor, o estilista Christian Kewan. O disco novo do Sam Smith conta com 12 faixas e já está disponível nas plataformas digitais.
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0: só, lembrando que Pedro Calais e companhia se apresentam no dia 7 de novembro no Qualistage com a turnê Lagoa em todo lugar. Essa banda tá arrebentando aqui na Mix. A galera curte pra valer, você não pode perder esse showzaço, né? Rolou em The Oasis, Go Let It Out. Daqui a pouquinho tem mais som, aguenta a mão aí.
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1: 23h39, o som da nossa loirinha Taylor Swift, Zefeira, Papilha, Comicalês, Bubbly, 40 minutos de música com padrão de qualidade que só a gente tem. Poxa vida, mas já acabou? Que isso?
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3: Fala aí, galera, é o Charla na Mix, eu sou Rodrigo Machado, eu tô aqui pra falar de futebol e o Flamengo está de volta ao mercado, tentando contratar jogadores de reforços para a sequência da temporada. Pelo menos um ponta e um centroavante para revezar com Pedro. Só que o Flamengo vai buscar jogadores mais jovens, aqueles de scout. A janela fecha no próximo dia 11 de setembro. Nesse momento, Everton Cebolinha está de saída para o Krasnodar da Rússia, negociações bem avançadas, e Gonzalo Plata pode deixar o rubro-negro rumo ao Dínamo de Moscou, também da Rússia. Logo mais, o Flamengo conhece o adversário dele nas quartas de final da Libertadores, Independiente Del Valle ou Tolima. Primeiro jogo na casa do Tolima deu Del Valle 1-0, ou seja, o time equatoriano pode até empatar para avançar. Logo mais, às 8 da noite tem Charla na Mix, e eu espero vocês.
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0: Mix bom demais, Dynamite com BTS. Teve Feel So Close do Calvin Harris e daqui a pouquinho tem mais som, pera aí.
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7: Tem novidade de música e cinema. Foram divulgados mais detalhes sobre Michael 2, a sequência do filme que conta a trajetória do rei do pop. Durante uma entrevista, o ator Jaafar Jackson, que também é sobrinho do Michael, revelou que o novo filme vai falar sobre algumas polêmicas, como as acusações de abuso infantil envolvendo Michael Jackson. Galera quer muito saber sobre isso, inclusive, né? Bom, de acordo com o ator, a voz do rei do pop nunca foi ouvida, especialmente nos últimos anos de vida dele. O filme Michael 2 ainda não tem data confirmada de estreia nos cinemas, mas a Rádio Mix fica de olho pra você em todas as novidades. Gostou? Quer saber mais? 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
7: 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Tá ligado na Mix, motorista que tá nesse momento ali pela ponte Rio-Niterói, encontra dificuldades em direção à cidade de Sorriso, 22 minutos é o tempo de travessia. Nesse momento tem lentidão ali do Bocanguinho ao pedágio. No sentido Rio, tempo normal, 3 minutos é o tempo de travessia. 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
8: Mix, tá no ar mais uma edição do Top Mix. 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

0: lugar de hoje pra ela, Billie Eilish, Birds of a Feather. Que porrada, hein, cara? Quarto lugar pro Detonautas, que eu gosto muito também. Aliás, essa música aí, eu já tô até tocando no violão, fala sério. Rádio Love Nacional, que pancada. Bom, vamos aqui pra veinha, né? E esse som que eu vou tocar agora, muita gente pensa que é dela, mas na verdade não é dela. Tô falando aqui da Natalie Imbruglia. Todo mundo pensa que essa música que eu vou tocar aqui agora foi escrita originalmente para ela, e não foi verdade. Na verdade, cara, esse som foi escrito pelo Scott Cutler em 1991. Só que a música foi lançada mundialmente, assim, em 1997, pela própria Natalie Imbruglia. E, cara, esse som aqui ficou simplesmente animal. Então, vambora, sonzeira de 1998, finalzinho de 97 para 98, o lançamento mundial dessa mulher incrível chamada Natalie Imbruglia.
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0: Republic, Need Your Love, I Just Mind, do Bruno Mars, Natalie Imbruglia com Torn, a velhinha, né, de 98, Birds of a Feather, da Billie Eilish, na terceira posição, Rádio Love Nacional, fechando a tampa aí, quarto lugar de hoje, com o Detonautas. Gustavo Wellington, Delfino dos Santos, é você, meu camarada? Final de fone 6316, se deu bem, tá levando aqui dois convites pro Museu do Amanhã, vai curtir a exposição que tá rolando lá, do Cosmos a Nós, onde ciência, arte e inovação se encontram. Parabéns aí, Gustavo, nossa equipe vai entrar em contato, e você que não ganhou, fica triste não, fica ligado nas promoções, baixa o aplicativo da Mix pra não perder a próxima.
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0: 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Mix e Christian Chaves está de volta ao Brasil com a turnê Para Sempre. O cantor e ator mexicano que conquistou uma legião de fãs com o RBD retornam ao país para a segunda parte da turnê que mistura nostalgia, momentos marcantes da carreira e novidades no repertório. Aqui no Rio, Christian Chaves se apresenta nesta quarta-feira, mais conhecido como Amanhã, dia 26 de agosto, no Teatro Clara Nunes, na Gávea. A noite também terá as participações de Leon Leiden e Sabina Hidalgo, que comandam os shows de abertura. Os ingressos e mais informações estão disponíveis no site oficial da turnê, parasempretour.com.br.
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0: Mix, o som de Rosalind, Snap, teve Anitta junto com Alexandre Carlo, me amarro nessa, abre caminho. Vem aí o Mix Tudo na Mix, hein? Logo após o break, peraí.
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3: 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Para as próximas horas, a previsão é de céu nublado encoberto, impossibilidade de chuva fraca a moderada isolada na cidade para as próximas horas. 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

0: Mix todo, e na TV tem muita gente achando, um monte de fofoqueiro dizendo que eu vou sair da Mix, mas eu não vou sair, tá? Eu vou fazer o programa lá de manhã e aqui à noite.
1: É, isso aí é fofoca, isso é fofoca e não cola.
0: Pô, vai falando, né?
1: É.
0: Sem saber, a Giza vai sair da... Não, não vou sair, eu continuo na Mix, tá?
1: Continua, ai de você!
0: Ah, outra coisa que eu queria contar. Sabia que a Rádio Mix, ela vai cobrir o Rock in Rio?
1: Vai cobrir o Rock in Rio?
0: É, vai ter cobertura no arroba Rádio Mix FM. Tem um monte de rádio falando que a Mix não vai cobrir.
1: Ah, tá.
0: Mas a Mix é a rádio oficial do Rock in Rio.
1: Então, esse tipo de fofoca não cola, né? Porque a gente sabe quem é a Mix.
0: Ah, você não sabe.
1: O quê?
0: Sabia que o Mix Tudo tá crescendo muito no arroba Mix Tudo na Mix, que é o nosso Instagram. E também no nosso canal novo, no youtube.com/arroba Mix Tudo na Mix. Tem uma galera falando que a gente não vai vingar na rede social.
1: Hã?
0: É.
1: Ah, é mesmo?
0: Tem gente que acha que a gente não vai brilhar.
1: Não vai?
0: Eles não
1: vai.
0: Aqui, ó. Tá vendo esse barulho que fez?
1: Ah.
0: Foi um fofoqueiro.
1: Foi um fofoqueiro tentando fazer...
0: Uma interferência da outra rádio.
1: Não, aqui nada interfere, cara.
0: Não interfere, né?
1: Não interfere. Sabe por quê? Você sabe que eu tô de óculos escuro hoje?
0: Não, você não tá, cara. Para de ser mentiroso.
1: Era uma fofoca. É que eu ia falar que o nosso...
0: Sabe o que é? Você é mentiroso. É que tem fofoca que é mentira, né?
1: Tem fofoca e tem fofoca que é verdade também.
0: Caco, que nível de fofoqueiro você é? Fala a verdade, vai. De 0 a 10, de 0 a 10.
1: Cara, de 0 a 10, eu acho que, sei lá, 3.
0: Ah, Caco!
1: Não, porque já fizeram muita... É, eu não sou muito

0: época.
1: Eu tô ali no 7, 7 e meio.
0: Eu ouvi uma frase uma vez que marcou minha vida. Cada um com o seu cadum, mano. Se é problema do outro.
1: Posso falar uma coisa? Se tem uma coisa que nós fazemos, nós seres humanos, é fofocar. Você não pode ver alguém e falar assim, caca, vem aqui, tem que te contar um negócio. Você vem. Não, é natural. Duvido alguém falar, não quero saber.
0: Não, peraí.
1: Calma. Não tem como, cara. Não. Se alguém falar assim, Giza, vem aqui, deixa eu te contar um negócio, eu vou na hora.
0: Não, você.
1: Não, eu quero saber o que é.
0: Mas você recebeu uma fofocada? Todo mundo vai. Agora você fofocar é diferente. Eu prefiro não ser um fofoqueiro. Você quer me contar uma fofoca? Conta. Só que assim, eu não vou passar pra frente. Essa é a minha regra.
1: Ah, quer dizer que o Caco sabe guardar segredo, então.
0: Lógico que sei.
1: Sabe mesmo, porque ele sabe vários meus.
0: Moleque, tá,
1: eu também
0: doido.
1: Guardo do Caco. Só que tem o seguinte, no programa Fofoca de hoje, queremos saber se você é uma pessoa fofoqueira. Se você é o fofoqueiro que gosta só de ouvir, assim como a gente. Se você é o fofoqueiro que gosta de falar, assim como a gente também. Porque às vezes a gente fala, eu principalmente, eu sempre vou querer dar minha opinião. Não deveria, mas às vezes eu dou demais, entendeu? Aí vai um outro lá, sabe aquele telefone sem fio? Pega a informação e repassa errado. É, acontece, gente, é o mundo da fofoca. Quem é você no mundo da fofoca? Fofoqueiro? Ou é todo ouvido, né? Aquela pessoa que só escuta.
0: Tem um investigador,
1: né?
0: Que ele vai lá, depois que ele recebe a fofoca, ele vai analisar as fotos do Instagram, ele vai dar aquele zoom. Tem um inimigo de guardar segredo também.
1: Exatamente.
0: Você falou, vou contar um segredo pra você, você não conta pra ninguém. Mano, você saiu dali, já virou um telefone sem fio e espalhou pro bairro inteiro.
1: Não, eu aprendi o seguinte, quando alguém falar assim, ó, eu vou te contar um segredo, não conta pra ninguém, eu só penso assim, se você não conseguiu segurar, não joga essa responsabilidade em mim, hein? Se você não guardou esse segredo, quem sou eu pra guardar?
0: Ó, tem o fofoqueiro também que preserva as fontes anônimas, né?
1: Uhum.
0: É tipo jornalista, não fala da fonte.
1: Não pode falar
0: a
1: fonte.
0: Mas passa a mensagem adiante.
1: É, rapaz. Tem gente que vive de fofoca.
0: Tem
1: gente que não fica um dia sem fofoca. Tem gente que cria fofoca. Tem gente que vive da vida do outro. Tem fofoqueiro em todo lugar. Quem é você? Manda no @mixudamix. Você gosta de uma fofoca? Não gosta? Foi vítima de uma fofoca? Fez uma fofoca e se arrependeu? Teve fofoca hoje no teu trabalho? Teve alguma fofoca que você gostaria de compartilhar aqui na Mix? Cuidado só com nomes. Hoje é dia da fofoca.
0: Hoje é dia, eu posso contar uma fofoca? Mas
1: pode,
0: você não vai espalhar, né?
1: Não, eu não vou contar pra ninguém, cara.
0: O Rola raspou a cabeça.
1: O Rola?
0: É.
1: Sem cabelo?
0: O Rola lá da seleção da Noruega, pô. Você tava pensando o quê?
1: É aquele cabeludo?
0: É! Você tava pensando em outra coisa?
1: Não, o Rola mesmo.
0: Ah, bom.
1: Mas eu pensei, nossa, o Rola tinha um cabelão.
0: É.
1: Mas qual que você prefere?
0: O
1: com
0: Rola
1: ou sem cabelo?

0: Red Chili Peppers com Scar Tissue. Ô, Caco, vou fazer um negócio aqui ao vivo nesse
1: agora,
0: programa.
1: Agora, vamos.
0: A gente, enquanto tava tocando essa música aqui na live, no youtube.com/mixtudonamix, a gente fez um Reels. Eu vou subir agora. Posso subir aqui no Mix Tudo na Mix?
1: Põe pra subir, querida.
0: Hashtag fofoca. Que é bom, né? Hoje o programa é sobre fofoqueiros. Hashtag fofoqueiros.
1: Ó, legal, já mandaram aqui, legal, ó, pra minha Sara Fitaroni, fofocaco.
0: Hashtag o que mais, gente? Fofoca, fofoqueiro. Mais uma hashtag.
1: Hashtag
0: pro nosso vídeo. Boca de sacola.
1: Boca de sacola, boa.
0: Boca de sacola.
1: Isso.
0: Nesse momento, galera, vai lá no arroba Mix Tudo na Mix.
1: Inclusive o Batista acabou de perguntar aqui, o Batista abriu, qual o arroba de vocês no Instagram? É fácil, arroba Mix Tudo na Mix. Só digitar que vai aparecer a gente lá.
0: Exatamente. Ó, acabei de postar, Caco.
1: Postou?
0: Não, peraí, deixa eu achar uma capa bonitinha.
1: Ah. Fofoquista, fofoquista e fofocaco, agora nosso codinome.
0: Fofocogiza e fofocaco.
1: Mas vem cá, a gente tá falando tanto de fofoca, a gente não vai dar uma fofocada, não?
0: Vai, olha lá, conte uma fofoca aqui ou marque um fofoqueiro. Acabei de postar, Caco.
1: Eu tenho
0: postei
1: uma lista
0: no
1: de...
0: arroba mixtudonamix.
1: Postou?
0: Gente, vai lá fazer barulho também e já manda áudio no direct também, contando uma fofoca, falando que nível de fofoqueiro você é. E se você tem raiva de algum fofoqueiro ou fofoqueira, porque, sei lá, você virou notícia no teu trabalho, na tua escola, na tua faculdade. Será que você já foi vítima de fofoca, Caco?
1: Ah, mas com certeza, aquele.
0: Com certeza, não.
1: Eu já até blog daquelas famosidades, sabe?
0: Falando em blogs.
1: Dão umas fofocadas, assim, umas coisas que eu falei, ih, cara, isso aí é mentira.
0: Mano, falando em blogs, você sabe quem que vai colar com a gente no programa hoje, né?
1: Eu sei, lógico que sei. Tô só esperando que eu...
0: Nossa. Erva venenosa. Nossa, gente, tá demais esse programa. Quem chegar na live hoje pela primeira vez é fofoqueiro, tá? Porque nunca veio. Tá fazendo o que aqui? Eu e o Caco, a gente tá contando cada fofoca. Hoje eu vou contar uma fofoca do Caco na live.
1: Tá bom.
0: Escolhe uma minha aí, Caco.
1: Cuidado, hein?
0: Caco, eu já sei o que eu vou contar de você. Vamos de áudio. Cadê
1: ai, que medo, mano.
2: Oi, Caco, boa tarde. Aqui é Félix de Manaus. Bom, eu adotei ser um fofoqueiro das fofocas boas, né? Dá um exemplo, quando é algo bom de alguém, eu vou lá e falo e passo pra frente. Ou quando a gente quer fazer aquela fofoca sadia, pra ver se o outro fulano ajuda o ciclano em alguma coisa, tipo...
1: Fofoca sadia.
2: Tem um fulano, rapaz, tá passando por isso, ó.
0: Ah, isso é legal.
2: Tá até fazendo a cotinha aqui pra ajudar ele. Então, se a fofoca for boa, eu tô dentro. E eu vou fofocar algo pra vocês.
1: Mano.
2: Eu estou ouvindo aqui o melhor mix do Brasil, mix do...
1: garoto!
2: Valeu!
1: Eu acho que se, o que ele falou... Não, não dá nem pra chamar de fofoca, eu acho que é a corrente do bem.
0: Ai, cara, qual
1: que
0: a fofoqueira,
1: foi?
0: Mano? Juliana Costa.
1: Aqui?
0: Juliana Costa falou que eu escrevi no Instagram, boca de sachola.
1: Sachola, meu.
0: Não trouxe meu óculos,
1: não aliás. Trouxe seu óculos? Ô, oh, tem uma outra fofoca aí, mas não,
0: mano,
1: eu quero
0: eu
1: especialista.
0: Boca de sachola, mano.
1: Meu,
0: você tem
1: que
0: noção?
1: Isso, cara?
0: Vocês são muito fofoqueiros, vocês me denunciaram pra Yas, ela autorizou postar no arroba Mix Tudo na Mix, mano, que doideira. Agora, sobre fofoca do bem, fofoca do mal, tá?
1: Tá.
0: Eu li uma vez que fofoca nada mais é que quando você fala para prejudicar alguém. Aí é fofoca.
1: Ah, isso é fofoca.
0: Fofoca é algo que você faz pra prejudicar o outro. Por exemplo, tá? Se eu chegar no departamento, no nosso departamento aqui, vamos pensar no nosso Ed Shiro. O Ed Shiro é nosso chefe.
1: É nosso chefe aqui, é.
0: Produção. Se eu chegar no Ed Shiro e falar assim, ó, Ed Shiro, você ficou sabendo que o Caco ontem chegou aqui na rádio, tipo.
1: Bebaço.
0: Bebaço. Eu tô fazendo pra te prejudicar. Então isso é uma fofoca.
1: Isso, na verdade, é uma rasteira, né?
0: É uma
1: não dá
0: rasteira.
1: Pra chamar. É a famosa bolada quando... nas costas,
0: é,
1: né?
0: É, mas você sabia que até na Bíblia fala isso?
1: O quê?
0: Que a fofoca, ela é quando você prejudica o outro. Porque, na verdade, comentar sobre comportamentos, comentar sobre pessoas é refletir sobre a vida.
1: É, também é, né?
0: É, agora, quando você prejudica o amigo ou a pessoa, você é um fofoqueiro.
1: Mas eu concordo...
0: E passar informação,
1: eu
0: às vezes, não.
1: Concordo em número, grau e gênero, querido. Por isso que eu tenho essa regra minha. Ah, alguém conta alguma coisa. Você vai passar pra frente? Primeira coisa que eu analiso. É da minha conta? Não é?
0: Vai prejudicar?
1: Vai prejudicar? Então não vou contar. É. Agora, se é, por exemplo, exatamente como o nosso amigo falou, tipo, por exemplo, fiquei sabendo, cara, hoje de uma questão, cara, um amigo meu tá passando uma dificuldade muito pesada, assim, também não cabe nem aqui falar. E eu mandei mensagem pra algumas pessoas contando, porque essas pessoas não sabiam do que tava acontecendo. Isso não quer dizer que eu tô fofocando pra prejudicar ele, pelo contrário.
0: Ajudar.
1: Eu quero que as pessoas que gostam e conhecem dele, conhecem ele de fato, saibam e que eles possam de alguma forma ajudar também. Então aí eu acho que é outra coisa, isso não é nem fofoca, isso pra mim é uma transmissão, uma corrente do bem.
0: Corrente do bem, é. Então, quem é você? Você é fofoqueiro que prejudicou outro? Você já foi vítima de alguma fofoca assim? Ou você é aquela pessoa da rodinha, só pra trocar uma ideia e rir do comportamento alheio?
1: Tem o profissional funil de fofoca, né? É, o cara fica ali só absorvendo, né? É a esponja das fofocas.
0: Não, e tem gente que é aquele paredão, né?
1: É o catálogo da fofoca.
0: Atrai todo mundo pra fazer fofoca. É. Mano, a Yasa é fofoqueira.
1: Mano, tem uns amigos fofoqueiros. A Yasa é fofoqueira. Mas eu tenho um amigo, mas é fofoqueiro, cara. Ele não se aguenta. Se você contar uma coisa pra ele agora, Gi, vai dar 15 minutos. O que você acabou de... Mano, vai estar na boca de todo mundo, cara.
0: Meu,
1: pode ter certeza.
0: Você não sabe o tanto de fofoqueiro que tá mandando áudio no @mixtudonamix. Galera, comenta lá também no nosso Reels. Acabamos de postar um Reels lá. Marca um fofoqueiro. Fala que tipo de fofoqueiro você é. E manda áudios pra gente. Na live também. youtube.com/mixtudonamix.
1: Cuidado que uma fofoca pode ser uma exposição indevida de alguém aí, hein? Vê lá o que você vai falar no áudio, hein?
0: Vamos
1: tem áudio?
0: De áudio. Vamos.
1: Bora.
0: De áudio. Chegou aqui.
3: Ô, Gizem, cai.
1: Oi.
3: Oi, gente, tudo bem?
0: Tudo.
3: Olha só. Mulher não fofoca.
1: Ah.
3: É tudo mentira.
1: Aham.
3: Mulher troca experiência.
0: Viu?
1: Aham.
3: E a mulher quer saber as coisas que estão acontecendo. É. Isso não é fofoca.
0: Tá? Eu também acho.
1: Mas, querido,
0: isso não... é análise da vida.
1: É, não, análise da vida. Mas assim, não dá nem pra falar, ah, a mulher é fofoqueira. O homem é fofoqueiro pra caramba, mano.
0: Eu acho que não.
1: Ó, tá vendo aí, Yasa?
0: Homem é fofoqueiro, mulher é fofoqueiro.
1: Bota a cara no microfone, Ken. Bota a cara no microfone, vai.
4: Homem é mais fofoqueiro que mulher.
1: Ah, tá. E qual é a constatação científica?
0: Que homem é fofoqueiro.
1: Não é, não.
0: Homem é fofoqueiro. É isso.

0: Tem uma fofoca pra fazer.
1: Qual fofoca?
0: A nossa convidada já tá no estúdio.
1: Já tá no estúdio aqui do meu lado.
0: Mas não vamos contar pra galera.
1: Lógico que não. A gente vai fofocar só pra galera que tá na live, vai saber quem é.
0: É, mas você que tá no rádio, a gente ama você, tá? Não tem problema. Mas se você quiser saber quem é a nossa convidada de hoje, entra no youtube.com/mixtudonamix. Já já a gente volta com ela.
1: Aliás, tem algumas fofocas que ela vai contar aqui pra gente que, meu mano, Deus, mano.
0: A Marina Sena, ela se separou.
1: Eu fiquei sabendo. Ixi, mano, tem até bagulho da Virgínia aqui, meu.
0: Mano, e o Neymar que ficou no vácuo?
1: Eu fiquei sabendo. Fiquei.
0: É, deram um gelo no Neymar. E nem foi a Bruna Marquezine.
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8: 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É da sua conta. Gente, esse nome É da sua conta é muito fofoqueiro, né? Para pra pensar, tudo é da nossa conta. E é claro que é da nossa conta também saber do dinheiro alheio. Se a pessoa tá ganhando bem, se ela não tá ganhando, se ela tá fazendo uma poupança, se ela tá investindo. Gente, a vida do outro nos interessa, mas a gente também tem que pensar na nossa. Se a vida do outro servir pra você se inspirar, tá ótimo. Por exemplo, vamos lá, seu fofoqueiro. Você fica vendo aí o seu vizinho andando de carrão, comprando casa. 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
8: Isso da previdência privada.
9: O principal.
8: Pode falar, Fabi. Eu queria saber da previdência privada, porque muita gente fala um monte de coisa sobre isso, né?
9: Bom, o motivo, né? Muita gente fala, mas qual o motivo de fazer, né, uma previdência privada? O principal motivo é você ter uma renda complementar à sua aposentadoria do INSS.
8: Viu,
9: essa é a primeira coisa, né? Mas existem outras vantagens aí também, viu, Giza? 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
9: A regressiva vale muito a pena no longo prazo, tá? Porque o imposto vai diminuindo ao longo dos anos, chegando a 10% se o dinheiro ficar investido por 10 anos ou mais. É o menor imposto disponível no mercado, tá? A progressiva é mais usada por quem quer movimentar o dinheiro num prazo menor. Além disso, a previdência não tem come-cotas, que é um tipo de imposto cobrado na maioria dos investimentos e diminui a quantidade de cotas do investidor duas vezes por ano.
8: Olha isso, gente. 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
8: 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Ô, Fabi, você é fofoqueira?
9: Eu acho que isso faz parte do ser humano, né, Gisa?
8: Ah, fofoqueira! Mas você é mesmo, você tá aqui no É da Sua Conta.
9: É, tu não é da sua conta, então. Mas não sou muito, não, tá? Eu sou de guardar segredo, eu procuro me controlar.
8: Tá bom, você é fofoqueira do bem, você ajuda um Brasil inteiro. Todo dia você fofoca aqui no Mix Tudo, trazendo muitas dicas financeiras pra galera aqui no É da Sua Conta. Amanhã tem mais. Beijo, Fabizinha, sua linda. Até mais.
9: Beijo.
8: Beijo.
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0: recalcada.
1: Essa música é conhecida, hein? Alegria, dos fofoqueiros.
0: Ela também. Fabiola Raifei. Seja bem-vinda ao Mix Tudo.
2: Gente.
0: Direto da Venenosa.
2: Ela fica perguntando pra todo mundo se as pessoas são fofoqueiras.
0: Cê
2: e
0: viu?
2: Mesmo quando elas são, elas não gostam de admitir que são.
1: Não, acho que não.
0: Todo mundo é fofoqueiro. Gente, Fabiola Raifei é nossa convidada de hoje. Direto da Venenosa. Ela é jornalista, apresentadora do quadro, né? Hora da Venenosa, no Balanço Geral, na Record. E topou o nosso convite hoje. Tá aqui com a gente no Mix Tudo. Vai trazer tudo. Tudo que tá rolando nesse mundo dos famosos, que claro, a gente quer saber se você também é fofoqueira, mas fofoqueira na sua vida pessoal, porque no trabalho, sabe só.
2: Eu sou nos dois.
1: Então cuidado com o que você vai soltar aqui, hein, querido.
0: Ai, Fabio,
1: cuidado.
0: Não, a gente vai trazer várias bombas hoje no programa, vamos fazer fofoca, mas Fabiola, a gente tá falando com os nossos ouvintes aqui, a fofoca, ela existe na nossa vida, né, e claro que a gente pode também levá-la profissionalmente, como é o seu caso, né. Você sempre quis trabalhar com a linha de famosos, assim, no jornalismo?
2: Não, não.
0: Como é que foi?
2: Na verdade, não é que eu não... Eu queria sempre escrever.
0: Uhum.
2: Eu nunca pensei em ir pra televisão. Rádio gostava. Televisão, não.
0: Olha isso.
1: É o contrário.
2: Daí morre de vergonha de aparecer. Não queria fazer vídeo, nada disso.
1: Uhum.
2: Aí, eu... Quando eu fiz faculdade de jornalismo, eu queria escrever.
0: Uhum.
2: E não tinha um assunto que eu queria... especificamente, eu queria apenas escrever, podia ser qualquer área, qualquer editoria.
1: Uhum.
2: Só que a que apareceu pra eu escrever foi da parte de variedades.
0: Ah, tá.
2: Era quando eu comecei a escrever, poderia ser, hoje tem uma pauta de teatro, hoje tem uma pauta de show, uma pauta de TV, de famosos. Aí no fim eu acabei ficando nessa área.
0: E tá aí de, até hoje.
2: E lá fiquei.
1: E tomou gosto.
2: Aí sim. Agora gosto.
1: Muito
0: só
1: bom.
0: Que a gente tava falando
2: agora
0: aqui,
2: não,
0: né,
2: há
0: Caco,
2: muitos anos eu gosto. Anos.
0: Mas a gente tava falando aqui, Fabiola, né, Caco, sobre hoje o perigo disso, né? Muitas pessoas hoje ficam repostando, fazendo fofoca, levando informação sem ser jornalista.
2: Não,
0: e a apuração, ela é necessária.
2: Qualquer um, né, quer dizer que é fofo. Ah, eu sou fofoqueiro, gente. Calma.
0: Assim
2: funciona.
0: Não é abrir um arroba, fazer um portal e achar que é isso, não. Porque não,
2: não
0: é, né, Fabiola?
2: Não, não dá. Porque o que a gente vê de notícia falsa, errada, distorcida, notícia velha que o pessoal posta
0: dá,
2: pra
0: raiva.
2: Engajar como se fosse notícia nova. Tipo, ah, acabou de acontecer. Você tem que checar uma por uma pra ver o que é verdade e o que não é. Né?
1: Então, mas aí é o problema da dinâmica das redes sociais, que é tanto conteúdo e a pessoa fica lá com aquele dedo nervoso, scroll, vai passando a tela.
2: E vai compartilhando também.
1: Eu
2: né?
1: tenho certeza que deve ter gente que não tem mais digital no dedão.
0: Não, de tanto que fica olhando.
1: Que raspa a tela, entendeu?
0: É, e Fabiola, a gente sabe que geralmente, né, os furos de reportagem, assim, pra um bom jornalista, é o que realmente é o que todo mundo busca, né? E você sempre solta, né? As quentes, as bombas. Você trabalha com fontes seguras, tem um programa também. Mas teve alguma fofoca, assim, que você soltou? E você falou, poxa, essa é difícil de soltar, mas vou soltar, porque é meu trabalho como jornalista. Você lembra agora?
2: Sim. As mais difíceis, assim, é quando a gente descobre que a pessoa tá doente, alguma coisa grave,
0: né?
2: Assim, né? É assim, ou tem que dar, né?
1: A notícia, né?
2: É. Mas geralmente quando é doença grave, eu espero a família confirmar, assim, oficialmente, porque não é furo isso,
1: que
2: acho.
1: É uma situação delicada e também tem o respeito à família,
2: senão,
1: né?
2: Porque senão, aí, por exemplo, né, você dá a notícia que você ficou sabendo, aí pessoas da própria família não sabiam ainda.
0: Descobre com você,
2: e aí,
0: né, uma matéria.
2: Eu não quero que você é a primeira a falar sobre isso. Deixa eles contarem primeiro, depois...
1: Existe ética na fofoca?
2: Ah, tem que ter, né? Senão... Você acha que eu não fico sabendo de um monte de coisa que eu seguro?
0: Cê pode falar. Não quer contar?
2: Vou contar aqui.
0: Não, tem que ter ética, não, mas muita coisa tem que ter.
2: É, porque tem coisas que você não tem como provar. E tem coisas que não consegue checar. Você sabe que é verdade que alguém te passou, mas pra você dar de forma certeira, eu prefiro perder a notícia do que dar errado, né? Ou dar sem a confirmação.
0: Agora eu quero uma curiosidade, Caco. Tem muito fofoqueiro que te liga pra te passar fofoca.
2: Às vezes os próprios artistas deixam vazar pra gente.
0: Já quer, né?
1: Deixam vazar, não. Eles plantam a fofoca.
2: É.
0: Porque deve ter de fofoqueiro ligando pra Fabiola.
1: Fabiola,
0: você tá sabendo.
1: Tem aqui assim... Já vi, não vou falar nome porque eu não sou fofoqueiro, entendeu?
0: Ah, é sim, Caco. O cara é fofoqueiro.
1: Não vou falar.
2: Fala.
1: Olha... Vou estar no Barra Shopping tal hora com tal pessoa.
0: Isso acontece?
1: Por quê? Quer o clique ali, quer aparecer no portal, entendeu? Quer promover o negócio.
2: Tem uma apresentadora, quando começou a namorar um cara muito famoso, É, quando você foi
1: conta,
2: ver...
1: conta,
2: na
1: conta.
2: Mesma semana, por incrível que pareça, a notícia tava em 3 capas de revistas.
0: Acho que é a Virgínia.
2: Tinha um a Virgínia, ela já perdeu credibilidade, né? Ela acorda já mostrando a ela já não faz questão de esconder ela. Ela mostra tudo. Mas assim, essa famosa, a assessoria dela combinou com 3 revistas muito conhecidas. Ela vai jantar hoje, tal hora, com o fulano, no restaurante tal. Apareceram todos os fotógrafos lá, que coincidência.
0: Ah,
2: né?
0: Que coincidência. Gente, então tem muito disso? Tipo, dos famosos falem mal, mas falem de mim pra eu estar nas mídias?
2: Sim, sim.
1: Pô.
2: E aí depois tem uns caras de pau que ainda desmentem o que eles mesmos plantaram.
0: Entram ao vivo,
2: uma
0: né?
2: Uma vez uma cantora fez isso comigo.
0: O que, que ela fez?
2: Plantou uma notícia, que eu não lembro agora qual que era, e era verdade. Só que depois ela foi lá desmentir pra poder aparecer duas vezes. Ela apareceu na notícia e depois apareceu me desmentindo em programas de televisão.
1: Ah, e ela que te vendeu a fofoca.
2: E ela que me contou.
1: Ah, mano.
0: Gente, pelo amor de Deus,
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1: Mix são 6h43, Madonna. E hoje a gente tá falando de fofoca. E claro, a gente tá aqui com ela, que é jornalista, Fabiola Hyper. Ela já trouxe algumas percepções sobre fofoca no mundo dos famosos. Mas, Caco, na virada do intervalo, vamos trazer as fofocas do momento com ela.
0: Vamos. Tem uma lista aqui com umas 10 fofocas aqui que eu tenho certeza que quem tá escutando a gente no Brasil inteiro vai querer saber.
1: 10 fofocas, porém, eu tenho certeza absoluta que a Fabiola tem mais. Ah, ela tem mais, a gente tem que arrancar dela, Caco.
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0: Estamos de volta com a Fabiola Hyper, da Hora da Venenosa. Saiu da TV e veio pro rádio pra fofocar com a gente, né, Fabiola? Você tá gostando?
2: Eu vim direto, hein, gente?
3: Direto, ah, não, ela já contou
2: uma fofoca ao vivo e tô aqui ao vivo.
3: Contou umas fofocas aqui na live, meu Deus.
0: Coisas que o Brasil não pode saber.
3: Não, imagina.
0: Se você quiser saber, entre em youtube.com/mixtudonamix. Brincadeira, gente, mas assim, tá rolando uma resenha mesmo. Tem áudios do nosso Brasil? Vamos saber se nosso Brasil é fofoqueiro, Fabiola.
3: Bora.
4: Vambora. Oi, Giz, oi, Caco, boa noite.
3: Boa noite.
4: Alan aqui de Santo Amaro, São Paulo. Olha, eu já estraguei surpresa com fofoca, acredita? Um colega de trabalho que tava fazendo aniversário e me convidaram pra ajudar na vaquinha da surpresa, que seria num barzinho e tudo mais, e falaram o apelido do cara, que não tinha nada a ver com o nome, inclusive, tá? Que o nome do cara era Roberto, o apelido era Bill. E aí eu falei que não podia ajudar por não conhecer, entre aspas, né? Não sabia. E aí fui falar com o próprio Roberto. Cara, você não sabe, me chamaram pra participar de uma surpresa aí, um tal de Bill, eu nem conheço, não vou ajudar não. Tô sem grana. Aí o Roberto falou, não, mas o Bill sou eu. Cara, imagina a minha cara, pra onde foi? Fofoca tem dessas situações.
3: Caramba.
4: Boa noite, galera.
0: Gente. Um constrangimento, já passou por um, Fabiola, você?
2: Mas peraí, posso contar uma fofoca do Lombardi?
0: Conta.
2: Que trabalha lá com a gente na...
3: Mas como, você vai falar do Lombardi mesmo?
2: É, o Renato Lombardi. Ó, o Lombardi, ele tá falando aí de estragar uma festa, né? Uma vez, um dos colegas lá do trabalho, a mulher dele ia fazer, fez uma festa surpresa. E ela deixou bem claro no convite, eu lembro que tava escrito no convite: cuidado, a festa é surpresa. Não é que o Lombardi não leu? Aí ele mandou uma mensagem pro cara e falou: não, infelizmente não vou poder ir na sua festa porque eu vou viajar, não sei o que, não sei o que. Pediu desculpa, o cara nem sabia da festa. O Lombardi estragou a festa surpresa.
3: Mas posso falar? Não julgo, esse aí sou eu.
2: Ele não prestou atenção.
0: Esse cara sou
2: tadinho.
0: Eu.
2: Tadinho.
0: Mais um áudio, bora. Vamos lá, mais um.
5: Oi, meu nome é Letícia e eu fizeram uma fofoca sobre a minha pessoa, mas na verdade não era eu, era a minha mãe. As pessoas achavam que a minha mãe era eu. E aí a minha mãe fez uma coisa lá, errada. Errada não, né? Que minha mãe era solteira, na época eu era casada. Aí no caso a minha mãe beijou um rapaz. E eu era casada, eu tava me separando, e aí falaram pro meu marido que era eu. Não era eu, era minha mãe.
3: Então você deve ser parecida com a sua mãe.
5: Esse fofoqueiro aí fez a fofoca errada, hein?
2: Ei. Ué, mas ela já tava se separando, então eu acho que a separação foi um pouco mais rápida, então foi. Depois disso. Hein?
3: Pode ser. E será que ela tá criando o álibi? Agora, eu acho que ela criou um álibi aqui.
0: Pode ser.
3: Você não acha? Ah, porque foi minha mãe, porque ela parece comigo, eu tava separando, mas não tava separada, aí falaram que fui eu, mas não fui. Eu acho que ela acabou de colocar o álibi dela aí.
0: Ô, Fabio, pode ser, viu? E fofoca sobre você, porque a gente sabe que a mídia tá aí, você trabalha com isso. Já rolou alguma fofoca sobre a Fabiola que você teve que ir lá e falar, mano, isso é mentira, cara. Você teve que se defender?
2: Teve olha, acho que não, viu?
0: Porque não, você também é famosa,
2: porque...
0: né?
2: Eu não. Estão
3: perguntando aqui, ó.
2: Mas não, assim, não lembro de alguma, mas pode falar.
3: Ó, estão falando aqui da Fazenda. Estão querendo fofocas da Fazenda. Já tem.
0: Mas o que que o povo quer saber da Fazenda?
2: Quem vai, quem não vai, mas não tem nada confirmado ainda.
3: Não tem nada confirmado. Você não tem nem os bastidores ali?
2: Então você acha que me conta?
0: Não conta
2: nada.
3: Você vai cavando, né?
2: Eles escondem de mim.
3: Entendi. Gente, e é o que ela é da Record, né?
2: Mas tudo bem. Eu queria saber. Você acha que não?
3: Nossa, é verdade. Você é de casa, os caras falam, não conta pra Fabiola.
2: Não conta pra
3: Fabiola, boca de sacola, vai sair.
2: Acho que quando eu tô chegando, já tá chegando. Você acha que não?
0: Ela falou que foi no festival de rock, eu consigo imaginar a galera vendo a Fabiola, falando, vamos pra lá. Vai que ela vai pegar alguma coisa, vai fazer a notícia. Fabiola, qual é a fofoca? Não há fofoca, mas você que trabalha com isso, que a galera mais gosta, assim.
2: Essas cifradas. Nota que você não... Bom, primeiro que eles gostam, infelizmente, né, o pessoal gosta muito de saber de traição, de pulada de cerca.
0: É o tipo
2: quando
0: de fofoca
2: tem
0: pulada, mais
2: pulada assim. De cerca, dá, todo mundo quer saber, né? Agora, essas notas assim, quando eu falo cifrada, é sem nome. Um ator, uma atriz, entendeu?
3: É neutro.
2: Fica muito curioso.
0: Tem alguma?
2: Saber.
3: Ah. Não, conta a do momento,
0: a
3: cara.
0: A do momento.
3: Um ator,
0: uma atriz.
3: Você pode contar, tá? Nosso jurídico, o doutor Guilherme, já avisou que, né? Cuidado.
0: Ela já avisou que amanhã, na hora da venenosa, ela vai soltar algumas coisas, que ela não pode soltar hoje, mas tem algumas.
2: Ai, gente, o que muito se fala, um dos assuntos que tá mais se falando hoje em dia, eu, pra mim já tá quase começando a cansar, né?
0: Qual?
2: Eu acho que daqui a pouco vai cansar. É a Virgínia e o Vini Júnior. Mas assim, se vocês forem ver, a Virgínia, se ela não tem um famoso do lado, ela não é notícia. Quem vai? Você acha que o pessoal vai querer ficar dando notícia somente dos filhos dela? Porque ela expõe os filhos exaustivamente pra engajar.
0: Nossa senhora.
2: Se chegar uma hora, não tiver a Virgínia com um famoso do lado, ou o Vini Júnior, ou no caso o filho do Leonardo, se ela namorar um cara anônimo, quem vai querer saber dela? Não.
3: Posso falar?
2: Ué, não é verdade?
0: Sobe o som pra Fabiola.
1: Venenosa.
3: É isso aí, né?
0: Mais um nome que pra mim já cansou, eu não aguento mais, Neymar. Eu mesmo falo.
2: Ah, já se fala do Neymar também.
0: Nossa,
2: né?
0: Senhora, né?
2: Toda hora o Neymar. Por que é porque o Neymar caiu, mais. É porque o Neymar levantou. É porque... agora quem tá mais famosa que o Neymar é a Mavi, né?
0: A Mavi.
2: Ela é fofa.
0: Mas pelo menos é uma boa causa.
2: Ela é bonitinha, aquela menininha. Engraçadinha, né? Ela é bem engraçadinha mesmo.
3: Mas não tem mais nenhuma nova fofoca do menino Ney?
2: Do menino Ney?
0: Ah, é.
2: Então, se o menino Ney, ele foi obrigado a parar de ficar mandando foguinho pras moças, né?
0: É.
2: Por quê?
3: Ele mandava foguinho pras mulheres?
2: Claro. Mas aí o que acontece? Agora, o que elas fazem?
3: Ele fala, tá calor só, não tem problema.
2: Tá calor, né? Tá bom. O que elas fazem? Elas vão lá e expõem. Ó, o Neymar mandou mensagem pra mim.
3: Mandou um foguinho.
2: Ó, o Vini Júnior mandou mensagem pra mim. Então não dá mais pra ficar mandando...
3: Vini Júnior é cachorrão também?
2: Ó, a Virgínia... Ela não falou que não ia negociar e negociava e negociou? Que ela falou, terminou com ele, falou que não negociava e negociava. Era chifre. Era, né? Aí depois ela voltou. Mas assim, mas posso falar? Acho que ela voltou.
3: Nossa, sabe, tem que trazer a Fabiola
2: ela
3: mais,
2: voltou
3: cara.
2: Por amor, não voltou?
0: Por amor? Ah, eu acho tudo. Que não, hein?

0: Tudo. Chocada, Fabíola, não sabia disso. Gente, Fabíola Harper, a Fabíola Harper tá aqui com a gente. Acabou de contar uma fofoca, eu não sabia dessa.
1: É, cara.
0: Você sabia disso? A Virgínia não tá levando a criançada
2: não,
0: pra escola?
2: Não, aí que tá. Ela não estava, né? Levando. As foi denunciada pro Ministério Público lá de Goiás. Aí, agora, eu acho que a situação normalizou.
0: O que ela quer? Fazer o quê? Essas crianças ficar rodando o mundo? Não tem, a gente tem que estudar, não tem? Alô, Zé Felipe?
2: Não, o Zé Felipe mesmo já falou publicamente uma vez, fez um vídeo falando: criança precisa de rotina. Não gostando da situação. Cutucada, né? O pai não gostou da situação.
0: Fabiola, volta ou não volta?
2: O quê?
0: Virgínia e Zé Felipe.
2: Ah, eu acho que agora não mais.
1: Felipe não tá com a Ana Castela? Tô viajando.
2: Foi, não, cara, já não tava.
1: Já foi? Pô, tá, mas a galera não... Pô, gente, esse relacionamento aí, pelo amor de Deus, cara.
0: E ó, como o programa é muito rápido, a gente já tá terminando, mas vamos com as notícias do momento, Fabiola, assim, o que você noticiou hoje na Hora da Venenosa, o que tá mais repercutindo aí? E o que a gente pode esperar?
2: Ai, olha, hoje é um dia que não tá muito forte das fofocas. Teve uma que a gente falou hoje, assim, não tem uma fofoca bombástica, não tem nada, nenhum babado, assim, nem nada cabeludo. Porque a notícia que a gente deu hoje, uma delas, foi que a Larissa Manoela desistiu de ser a Carmen Miranda no cinema, porque ela tinha reservado na agenda lotada dela um espaço para gravar o filme, né, para fazer uma biografia da Carmen Miranda. E aí, no fim, o diretor resolveu antecipar as gravações, porque descobriu que ia ter um outro projeto de Carmen Miranda. Falou: vamos antecipar o nosso, pra gente ser o primeiro a dar, né? Pra gente lançar logo. E aí ela desistiu, porque ela disse que na agenda dela não tinha espaço pra esse adiantamento, essa...

0: fazendo agora?
1: Não sei.
2: Só do céu.
3: Como ela é maldosa, o que é venenosa,
0: eu adorei essa resposta. O que ela tá fazendo? Não sei. E se ela não sabe, é complicado.
2: E esse lance também da Paula Oliveira negando aí a Grande Rio?
1: Ah, ela é aquela. Ela saiu da Grande Rio, sempre ficou uma coisa meio na dúvida aí por que ela saiu. Aí tinha um papo de que a tigrinha lá, a Virgínia, teria pago uns milhões aí pra escola, mas nunca foi confirmado. Aquelas fofocas de bastidores que não tem nenhuma confirmação, né? Zum, zum, zum de bastidor que sempre tem.
0: Mas a Virgínia pagou pra ser.
1: Então, há rumores, mas não tem essa confirmação.
2: Não tem confirmação.
1: Ela nunca confirmou, a escola nunca confirmou. Coisas de bastidores que a gente fica sabendo por baixo dos panos.
0: Que ela meio que
1: pode ser verdade, como pode não ser.
0: No lugar da Paula Oliveira na Grande Rio, era isso?
1: É, aí a Paula Oliveira foram atrás da Paula Oliveira de novo. A informação é de que ela não aceitou. Óbvio. E agora ela vai desfilar em outra escola.
0: Posso falar? Posso falar? Já tá claro pra mim o que aconteceu.
1: Tem
0: manda.
1: Tem mais uma. Tá com a coração. Tá,
0: não, vamos não, lá, dá tempo, saúde, dá tempo.
1: Se a gente estourar o horário, não dá problema.
2: Aí
1: dá,
2: vamos fofocar.
0: Vamos fofocar que a gente estoura o horário, mas tudo bem.
2: Desliga a rádio. Bom, a gente vai.
1: Desliga a rádio na nossa cara? Como que é? Bom, não sei. Olha só. Que a Anitta foi chamada pra Grande Rio e que. Ah, também coisas de bastidores. E que teria se recusado, se ela aceitar, se ela for confirmada como rainha da Grande Rio, não quer receber a coroa da Virgínia, porque a Anitta não foi com a cara da Virgínia.
0: Olha os babados.
1: Inclusive,
0: que a gente fica sabendo,
1: a Anitta já se pronunciou publicamente dizendo que não concorda com a forma como a Virgínia ganha dinheiro.
2: Anira!
1: Elas que se entendam, gente, eu só contei.
0: É, assim.
2: Mais fofoca amanhã, na Hora da Venenosa, com a Fabiola.
1: É isso aí, gente. Obrigada, adorei, viu?
2: Que horas que é o programa?
1: Ó, o programa, a Hora da Venenosa começa às 15 horas, então, ó. Liguem lá, porque amanhã eu tenho um babado aí de um casal famoso.
2: É, ela falou que não podia revelar pra gente, mas que
1: eu tô
2: é um
1: apurando
2: babado.
1: Mais uns detalhezinhos.
0: Mas ela vai contar pra gente fora do ar, né?
1: Eu vou contar.
0: Eba! Então,
2: 3 da tarde, na Record, Hora da Venenosa, nosso último áudio de hoje.
0: Pelo áudio você vai falar no ar.
4: Oi, Mix, amo vocês. Lorena, do Rio de Janeiro.
2: Fala, Lorena.
4: Olha só, fofoca. Vocês acham que isso é fofoca ou não? Vi o namorado da minha amiga sair com outra. Porra, da praia.
0: Total.
4: Contei. E aí, é fofoca ou não é?
2: Bom,
4: ruim pra ele, gente, bom pra minha amiga, né? Pra abrir o olho. Beijo.
2: E aí, Fabiola, na sua opinião?
1: Pra amigo tem que contar.
0: Lógico.
2: Fez bem, né?
1: Se fizer vídeo, melhor ainda pra ter como provar. Então depois dá rolo.
2: Isso não é fofoca, isso aí é.
1: Isso aí é amizade.
0: Você acaba com o álibi do outro, né? Que tá querendo passar um pano.
1: Amigo tem que contar.
0: Tem também.
2: Já guardou alguma fofoca porque era teu amigo, Fabiola?
1: Não, pra amigo eu conto.
2: Ah.
1: Não, pra.
2: Não, pra mídia.
1: Pra. Assim.
2: Ah.
1: Não de famoso, não. Não, não sou amiga de famoso, não.
0: Mas vou lá, essa aqui eu vou guardar.
2: A Fabiola nem pode ser amiga de famoso.
1: Não posso. Nenhum. Senão eu não posso trabalhar.
0: Aí tá todo mundo
1: trabalhar.
0: Lá. A Fabiola tá chegando na festa, um monte de famoso. Ei, galera!
2: Peraí, calma.
0: Deixa
1: amigos,
0: baixo,
1: amigos,
0: deixa
1: negócio à parte.
0: É,
2: esse é meu trabalho. Dá licença. Fabiola, muito obrigada.
1: Obrigada, gente. Adorei, viu?
2: Foi
1: demais.
2: Valeu,
1: obrigada.
2: Hora da Venenosa amanhã, então, na Record, 3 da tarde. Ela vai trazer uma notícia bombástica de 2 famosos. Então, todo mundo acompanhando. E, claro, nas redes sociais também. Qual que é a sua rede social, Fabiola?
1: É arroba Fabiola Hyper, que fala é Hypert. Que escreve com tebudo.
2: Ah, a gente vai fazer uma foto agora e vai postar e vai marcar ela e todo mundo vai seguir. Qual é o seu arroba, Caco Grandino?
0: Arroba Caco Grandino.
2: Ah, muito fácil, Grandino, entendeu, gente? O meu é giza.on, giza.on, e tem o nosso
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11: 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Compensa demais, tá ligado na Mix, motorista que tá nesse momento pela Lagoa. Atenção que teve acidente agora há pouco ali pela Itaça Pessoa, uma faixa da via chegou a ficar ocupada na altura do Parque da Catacumba devido a um acidente envolvendo moto no sentido do Rebouço. Motorista com dificuldades desde o corte do Cantagalo. 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

0: Que pancada, Radiohead com Creep. Daqui a pouquinho tem mais som, sai daí não.
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4: 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Atenção, quem tabela vem, seja lá o Brás Lentidão até o acesso ali para a Avenida Pasté, no sentido Botafogo, saindo de Copacabana, melhor caminho pelo túnel velho. 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
7: A MXF acelera seus planos de crescimento no Brasil e acaba de anunciar a implantação de uma fábrica própria em Manaus. O projeto prevê investimento superior a 10 milhões de reais, com o início das operações programado para 2027 e capacidade de produção de até 30 mil veículos por ano. A nova unidade vai fabricar motocicletas off-road de performance e quadriciclos 4x4. Já no primeiro ano, a expectativa da empresa é colocar entre 15 e 20 modelos na linha de produção. E a estratégia vai além da fábrica. A MXF amplia o portfólio, investe em modelos elétricos, reforça a parceria com a Longsim e prepara uma rede de lojas monomarca, enquanto avança também na internacionalização. Para o mercado brasileiro, o movimento fortalece ainda mais Manaus como um dos principais polos da indústria de duas rodas no país. Confira mais detalhes em revistapro.com.br.
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11: Bateu, tá dentro!
12: Aê!
13: Opa!
14: Terça-feira chegou o menino Blue Control.
13: Boa noite pra você, meu caro Leozinho.
14: Aí,
13: minha voz
14: irmão?
13: Tá de volta, hein? Queria dizer, não, mas o homem voltou com tudo, ó, meus agudos, ó. O homem voltou com tudo.
14: Aquela dose de gengibre.
13: Pelo contrário, aquela dose de Brahma. Vamos falar disso e muito mais.
14: Sabia
13: tá
14: que
13: chegando.
14: Curava, não?
13: É. Tá chegando na área o Charla na Mix. Pra você que tá ligado com a gente, boa noite pra você, meu querido, minha querida, você que tá no carro, indo pra casa e dando carona pra gente aqui na Mix em 102.1 FM. Seja muito bem-vindo, muito

0: Bem-vinda já a participar conosco, hein? Semana de Copa do Brasil, semana de jogos importantes. E a parada é a seguinte, eu só tenho uma frase a dizer quando o papo é a Copa do Brasil. O Vasco é o Rio de Janeiro na Copa do Brasil. Você concorda 100%. Comigo, Rodrigo Machado? Boa noite pra você.
1: Boa noite, até porque não tem outro, né? Então é esse...
0: Mas o sentimento semana, carioca, todo mundo Vascão, pô.
1: Todo mundo Vasco, né?
0: Vamos dar as mãos aí, pô.
1: Já tivemos o problema do Maracanã, a justiça disse não, o consórcio Maracanã disse não, mas o Vasco tem São Januário, os outros clubes não têm estádio próprio, a verdade é essa, tem concessões, o Botafogo tem o Nilton Santos, que é uma concessão municipal, Flamengo e Fluminense tem uma concessão estadual, que é o Maracanã. Então o torcedor vascaíno, mesmo assim, pode tirar aquela onda, né? E amanhã tem essa decisão contra o Vitória, jogo difícil, já falaremos sobre isso. E também sobre a situação do Crefilho, do Lamáquia. O que tá faltando pro leilão acontecer? Pro homem chegar? Já posou com a camisa do Vasco. Já a gente fala sobre isso, sobre o Rodrigo Belão, Rodrigo Belão, depois da derrota de ontem do Botafogo. E sobre uma possível saída de Gonzalo Plata.
0: Tem gente interessado no Plata, hein? Vou te falar uma coisa, hein? Só que no Rio, nas festas, que ele é querido, não.
1: Tem jogador do Botafogo também de saída, hein?
0: Rapaz. Isso e muito mais agora aqui no Charla na Mix. Boa noite pra você, meu amigo Vitor Kovács. Ó, tem papo de Cruzeiro e Clube Atlético Mineiro, hoje, inclusive, nesse momento, simultaneamente, Covarde, a galera tá assistindo a gente aqui na live, no Mix Rio FM e também no Charla Podcast, e ao vivo também no Charla Podcast, rolando pré-jogo com imagens de Cruzeiro e Atlético para esse primeiro confronto, o Clássico Mineiro, primeiro confronto das quartas da Copa do Brasil. Logo mais, 9 da noite, tem narração lá, transmissão do Cantarelli. Mas você fica aqui com a gente também e vai mandando sua mensagem no 21 996885754, 21 996885754. A gente quer saber, o Vasco tem que ir com tudo nessa Copa do Brasil pra tentar chegar mais uma final, tentar finalmente ser campeão, ou pra você, Cruz Maltino, principalmente aí do outro lado, não cair é mais importante nesse momento. E aí, Covarde, boa noite, cara.
2: Boa noite, meu parceiro Bruno. Depois me passa o remédio da voz aí, que a minha ficou lá em Rio das Ostras.
0: Te falar uma coisa, cara. Tá ficando... Voltou a fazer frio aqui no Rio, né? Chegava às 9h10 da noite, meu irmão. A voz arriava. Sinistro demais isso. Mas agora voltou.
2: A minha ficou lá porque 3 dias de evento, né,
0: de
2: irmão?
0: De TAF, né?
2: 12 horas no ar é coisa de maluco. Mas estamos aí, firme e forte. Falar de Vasco da Gama... Cara, pergunta interessante a sua, né? Porque o Vasco também segue vivo na Sul-Americana.
0: Verdade.
2: E aí, torcedor, qual é a prioridade? Porque, claro que é ganhar as duas, óbvio. Mas a gente sabe que vai chegar uma hora que o calo vai apertar. O clássico aqui no Brasil é mais pesado. Jogar contra, futuramente, River Plate, é o próximo duelo do Vasco na Sul-Americana, pesa também. Enfim, vamos ver, né? Torcer pro Vasco passar pela Vitória. Tem jogo do Vascão amanhã, o Vasco da Gama vai a campo. Tomara que essa situação de justiça aí, rapaz, se resolva. Mas o Vasco e a justiça é tipo o filho pequeno na rua pedindo doce, né? Só negando, e o Vasco só escuta, na volta a gente compra, e não volta pelo mesmo lugar, já reparou?
0: É verdade.
2: Dá uma volta ao mundo, mas não passa no mesmo lugar pra não
0: minha
2: ter
0: mãe compra. Falava isso, não, meu filho, na volta a gente compra, na volta eu ficava
2: hoje eu
0: ali
2: faço
0: olhando
2: isso minha
0: aquela
2: mãe.
0: Vitrine, meu Deus do
2: hoje
0: céu.
2: Hoje eu faço com mamãe me liga... Ai, meu filho, faz... Na volta, Coroca, na volta a gente compra.
0: O Rodrigo nunca passou por isso, que o pai dele, mas sempre dava tudo que ele queria. O
2: Rodrigo nem pedia, pô.
0: Ele ia naquela loja de brinquedo, tinha era posto do Gugu, aqueles brinquedos da Estrela, da Grow, ele tinha tudo, o Jogo da Vida, aquele negócio...
2: O primeiro Gulliver do Brasil tava na casa do
0: ele tinha completo, os 4 times do Rio,
2: fute Gulliver. Jogava botão com boneco, botão de panela.
0: Você jogava fute Gulliver, Léo? Você lembra aquele bonequinho?
1: Cara, futebol, Clube Gulliver.
3: Eu lembro muito vagamente dessa
0: época. Que você apertava assim atrás e o braço
1: tinha tapete, tapete, golzinho.
2: Tinha 3 pezinhos, o zagueiro, meio campo e o atacante.
0: Tinha o pé chato, o pé fino.
2: E o redondinho que era pra bater pênalti.
3: Eu joguei com os amigos.
1: Era bom demais aquilo ali, cara. Substituiu o botão, né?
0: É verdade.
1: Agora, eu vou responder a sua pergunta. Qualquer uma. Copa do Brasil, Sul-Americana. O Vasco não ganha um título desde 2016. Então, torcedor do Vasco...
2: Vai jogar 2 esse ano, né?
1: Então, porra, aí ia ser excelente. O que vier pro Vasco caindo, tá bom, irmão.
2: Azevedo
1: que vier
2: vai pro Vasco caindo, uns 4 meses.
1: Agora, é óbvio que se você ganha uma Sul-Americana, você tem 2 pesos. que a Copa do Brasil, mal ou bem, o Vasco ganhou em 2011.
2: Uhum.
1: Agora, a Copa Sul-Americana, você tem dois pesos. De você voltar a ganhar um título e uma competição internacional. Que e outra coisa, hein? Né? Ganhando a Sul-Americana, você teria eliminado, por exemplo, o River Plate, que hoje é o terceiro clube que mais fatura na América do Sul. Só atrás de Flamengo e Palmeiras.
2: E tem várias Libertadores também, né?
1: E tem várias Libertadores, tem uma camisa pesada, tem um time que tá patinando, aliás, o Almada no final de semana aí.
2: Porra, nossa!
1: Deu uma pichotada, gerou o gol do adversário, mais uma vez o River perdeu.
2: É nada. É verdade.
1: É nada.
2: É tudo.
1: Isso é praga da galera do Mengão, hein?
2: Como é que é aquela frase lá que a torcida do Flamengo fala? Como é? Que ninguém...
1: Morre nos
2: ninguém
1: devendo.
2: Ninguém morre nos devendo. É, parece que... O Almada lombrou,
1: negócio
2: viu?
1: Negócio de bonequinho com alfinete do Almada.
2: Porra. Aqui. Porra.
1: Vai lá pro River, é um vai! É um time que investiu, né? É. Então, tu imagina se o Vasco passa pelo River. E de novo, lembrando, 98.
2: Uhum, Juninho.
1: Foi semifinal da Libertadores 98 contra o River Plate.
4: Sensacional. Gol do Juninho. Juninho,
1: monumental. Então, assim, vai ser um negócio mais pesado se for a Sul-Americana. Mas se vier só a Copa do Brasil, covarde. Torcedor do Vasco. Cara, você lembra do ano passado? A cidade parou. Rio de Janeiro parou. A barreira do Vasco estava completamente abarrotada. O entorno do estádio São Januário, ali na barreira do Vasco, estava abarrotado com torcedores que não tinham ingresso para o Maracanã. Então, assim, seria uma festa monumental.
2: Veio o vascaíno do mundo inteiro.
4: Esse jogo era pra ter sido do Maracanã, na moral mesmo. Eu sei que tem essa discussão aí. Ah, Flamengo e Fluminense administra, não sei quem, sei que lá. Mas, pô, deixa o vascaíno ir no Maracanã também, meu irmão, e encher lá a parada. Contra o Vitória, a parada é a seguinte. Retrospecto do Vasco da Gama, ele é totalmente diferente em Copas do que nos pontos corridos no Campeonato Brasileiro. Nesse período pós-Copa, por exemplo, o Vasco teve 5 jogos pelo Brasileiro, sim, nenhuma vitória. 6 jogos de mata-mata. Foram 6? Não, na verdade, deixa eu fazer a conta aqui agora. Enfim, mas o Vasco não perdeu no mata-mata. Ou ganha ou empata, ou ganha ou empata, e assim vai avançando nos jogos da Sul-Americana e da Copa do Brasil. Se não me engano, são 3 vitórias e 3 empates também. Assim, é uma diferença, disparidade de espírito colocado em campo e de concentração muito grande, Rodrigo. Isso não pode fazer... Não pode ser tão diferente assim se são os mesmos jogadores ao mesmo time, pô. É impressionante como o Vasco desliga no Campeonato Brasileiro e tem muito mais atenção nas Copas, seja Sul-Americano ou Copa do Brasil, pô.
1: Nós falamos aqui ontem, né, Covarde, sobre como o Vasco cria chances efetiva de gol, trouxe até números aqui ontem. O Vasco é o segundo time que mais cria chances claras, reais de gol. Mas é o segundo que mais desperdiça chances.
4: Não adianta
1: nada. Ele só fica na frente, positivamente, do Internacional. Time que mais produz e desperdiça chances.
2: Que sofre o mesmo mal do Vasco de não ter um bom centroavante.
1: Exato. Né? Então, assim, a gente viu os dois últimos jogos do Brasileirão. Santos e Palmeiras. Primeiro tempo do Vasco contra o Santos, então, foi um domínio absoluto.
2: Pô, aquele jogo do Santos ali foi um castigo, o Vasco perdeu, mano.
1: Pois é, e o Palmeiras também. Eu achei que o Vasco jogou bem no primeiro tempo contra o Palmeiras. Aí vem o segundo tempo. Cara, sabe o que me chama a atenção? O Vasco, quando toma um gol, ele se desmonta. E eu acho que isso é psicológico, sabia?
2: Pode ser.
4: Entra num parafuso, porra, ali dentro do jogo.
1: Você pode ver. Toma um gol, daqui a pouco toma 2, 3, foi assim contra o Santos, contra o Palmeiras tomou 4. Então, assim, talvez seja algo psicológico, mas o trabalho do Pedro Emanuel é um bom trabalho. Ele tem ajustado o time pela defesa. Tomou 7 gols no Campeonato Brasileiro, sim. Contra o Santos, 2 falhas do Léo Jardim. Contra o Palmeiras, aí chute do Flaculó. Aí deu tudo certo também pro Palmeiras no segundo tempo. E é um time muito qualificado, é o líder do Campeonato Brasileiro. Mas o que eu tô falando é o seguinte. O Vasco tem mostrado, ainda assim, evolução. Não é a terra arrasada.
4: Então.
1: E aí, ele ainda teve o benefício de, apesar de ter tomado de 4 do Palmeiras...
2: Opa, lá ele.
1: Todos os adversários do Vasco, praticamente, também se ferraram no fim de semana. É. Então, o Vasco tá ali numa perspectiva de repente, sair da zona do rebaixamento, se não na próxima rodada, na outra.
4: É, mas assim... Muito se fala, ô covarde, muito se fala do bom trabalho, do quanto que o Pedro Emanuel conseguiu arrumar o time do Vasco, mas esse comentário também, ele bate num limite de...
2: Rebater a página
4: como que dois, você, né? Como que você arruma um time que toma 7 gols nos últimos 2 jogos e só faz 1? Como que você pode dizer que esse time tá arrumado? Arrumado em relação ao que estava? Beleza, pode até ser, mas é o suficiente pro Vasco não cair para uma segunda divisão mais uma vez? São 8 vitórias aí praticamente que o time vai ter que conquistar até o final do Campeonato Brasileiro, que é para bater aquela pontuação ali limite, para não correr nenhum risco e não depender de ninguém. E pelo que o Vasco vem fazendo, fez até aqui, o que é fato, o que fez até aqui no campeonato, isso não será possível, pelo que o Vasco jogou. Obviamente que ninguém tem bola de cristal, ninguém vem do futuro para dizer se o Vasco vai jogar ou não a segunda divisão em 2027. Mas assim, esses comentários que a gente faz, assim, e eu concordo que ele arrumou a casa, mas é uma arrumação suficiente para livrar o Vasco do rebaixamento? E mais, se cair, vai ter culpa dele? Eu acho que não, acho que passa muito pela diretoria também, que formou muito mal esse time, esse elenco do Vasco, e a gente vê essa cobrança vindo aí no Campeonato Brasileiro, que é o campeonato que mostra os times que conseguem ser mais regulares na temporada, né? Aqueles times que mais se prepararam em termos de elenco para poder disputar essa competição, Covarde.
2: Cara, então, tem algumas teses, né, em cima da sua fala e da fala do Rodrigo, que se a gente analisar com frieza, a gente consegue esclarecer mais ou menos o que está acontecendo com o Vasco. Primeiro ponto, é discrepante como joga a Copa e como joga o campeonato brasileiro. E tem um detalhe bem curioso, viu? Que as duas classificações do Vasco nas Copas não contavam com os novos reforços. Né? Nem o Colídio, nem o Sousa. Inclusive o Vasco faz um belo jogo de recuperação diante do Olímpia, num estádio lotado, num defensor del Chaco, parecia, meu irmão, Réveillon lá, tanto foguetório que teve naquela cidade lá, que o negócio foi doido. Mas essa Copacabana.
4: É difícil, cara.
2: É difícil.
4: Não, o Olímpia não é isso tudo, mas é difícil,
2: meu amigo.
4: Cara, Paraguai
2: é... E catimba pra caramba, a gente fez o jogo lá, a gente viu quanto foi catimbado o jogo pro Vasco da Gama, e foi um jogo que o Vasco conseguiu mostrar um potencial que é esperado dentro dessa arrumação que a gente analisa, da gente fala do Pedro Emanuel, né? Do Pedro Emanuel. O Vasco sai atrás, empata, goleia, joga bem e, repito, sem as peças recém-contratadas. Que aí vem a análise da página 2, que eu falei que vai até a página 2. Cara, quando você traz dois jogadores do quilate, que é o Sousa e também do Colídio, o Sousa, indiscutível, né? A gente conseguiu acompanhar mais ele aqui no futebol brasileiro pelos confrontos diante do Flamengo. Então a gente sabe do potencial que ele tem. O Colídio, nem tanto, é um cara que tá buscando também recuperar o seu futebol, foi praticamente descartado lá do River Plate, muito criticado pelos torcedores e tal. Então vai chegar aqui para tentar reencontrar o seu bom futebol e fazer com que se junte com essa fase que o Vasco está em busca.
4: Tomara.
2: Né? Só que, cara, o espírito de Copa do Vasco, ele tem que imperar nas outras competições. Não dá para o Vasco ser desatento, que nem o Rodrigo acabou de falar, desmonta. Tem que ser que nem foi contra o Olímpia. Não desmontou, teve a tranquilidade.
4: E são gols sofridos num período curto, né? Toma o primeiro, aí toma dois, três em 10 minutos.
2: Que é isso? Aí que a falta de concentração que na Copa tem, que no Brasileirão não tem. Talvez a situação de estar na zona do rebaixamento, talvez ali a pressão de querer mostrar um melhor futebol, porque sabe que tem a próxima rodada pode recuperar, Só que se teve esse pensamento contra o Santos e contra o Palmeiras, meu irmão, já começou a bater um desespero, né? Que perdeu pro Santos, pensou em recuperar na próxima rodada, tomou outra porrada do Palmeiras.
1: É, então, eu acho que assim, perder para o Palmeiras, até da maneira que foi, é perfeitamente ok pelo cenário do Vasco.
2: É aceitável,
1: né? Não, então, é ok pelo cenário que o Vasco vem enfrentando contra o Palmeiras fora de casa nos últimos anos. Tô nem pegando agora, já não é de hoje que o Palmeiras, quando joga em seus domínios, ele consegue um placar mais...
2: Elástico
1: contra o Vasco.
4: Foi em 15? Aquela com gol, talvez, do Rafael Silva?
1: Talvez. Mas enfim, esse jogo aí é ok você pensar assim, o Vasco vai perder pontos aqui. Agora, você não pode perder pro Santos. Do jeito que o Santos está em São Januário, da maneira que foi. E outra coisa. É bom lembrar o seguinte, na Copa do Brasil, primeiro jogo contra o Fluminense, a gente vai lembrar aqui que o Vasco não joga bem. Primeiro jogo no Maracanã não foi uma boa atuação do Vasco.
4: O segundo atropelo.
1: O segundo jogo foi um atropelo. Então, o Vasco tem que ser esse time do segundo jogo. É pena que o Brenner...
2: Esse daí com o que foi o segundo tempo lá do Olímpia.
1: Exatamente. Assim, e outro comentário também, que eu já falava desde a fase de grupos. O time do Olímpia é só a camisa. O time é horroroso. É um dos piores Olímpias que eu já vi na minha vida. Tá? E o Vasco... Tanto é que o Vasco, na fase de grupos, com um time misto, um mistão do Vasco, quase mais reserva do que titular... pega o Olímpia em São Januário e mete 3-0.
2: É.
1: Aí o segundo jogo é contaminado pela expulsão, esqueci o nome do menino, cara, do Vasco.
2: Mutano.
1: O Mutano. O Mutano é expulso e condiciona o resultado do jogo. Tava 1-0 Vasco. Lá no Defensores del Chaco, na fase de grupos,
2: vazio,
1: tá, gente?
2: Vazio, bem verdade.
1: É, vazio. Aí o segundo jogo...
2: Vazio que eu digo fechado, né? Que teve uma punição do
1: Olímpia. Isso, exatamente. E aí no segundo jogo, no, quer dizer, perdão, no primeiro jogo agora das oitavas de final, o Vasco, ele produz para fazer um placar elástico em São Januário. Só que o Vasco esbarra na limitação do ataque. E aí o jogo fica 0-0. No segundo jogo, deu tudo certo. O Vasco produziu e fez os gols. E aí atropelou o Olímpia. Então, assim, eu vejo uma evolução, o Blue, nesse time do Vasco, do Pedro Emanuel, e não acho que o Vasco vai ser rebaixado. Eu estou sendo extremamente otimista quanto ao segundo semestre do Vasco.
2: Tô contigo.
1: Posso estar completamente equivocado e tomara que eu não esteja, que eu esteja, não, que eu não esteja equivocado nesse sentido. Mas eu vejo o Vasco num processo de evolução. O torcedor tem que ter um pouco de calma. Eu sei que não dá pra pedir calma ao torcedor. O Vasco tá no mercado, tá atrás daquele centroavante que eu falei outro dia, Bruno, né? Pra tentar aí sanar esse problema do ataque.
2: São lá essas Coca-Cola toda, não.
4: É isso, tem que jogar junto com o Vascão, tropa. 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

0: CPM 22, um minuto para o fim do mundo.
1: Respeita a minha tropa, vagabundo.
0: Eu gosto. Cara, meu sonho foi realizado por você, Léo. Meu muito obrigado, cara.
1: Pô, satisfação incrível.
0: Eu ficava falando isso no banheiro, cara. Não é mentira,
1: eu
0: não.
1: Eu ia dizer o seguinte, eu sento pra você levantar, mas lá ele.
0: Não, peraí. Ó, eu vou te falar uma coisa, cara. Antes era o melhor mix do Rio, lembra?
1: Era o melhor mix do Rio.
0: E agora é o melhor mix do Brasil.
1: Melhorou, cresceu, né?
0: É, lógico.
1: Agora é o Brasil
0: lógico.
1: Todo.
2: Mas eu ficava falando de assalto, isso. Irmão. Ganhamos o tabuleiro do órfão.
1: Tá maluco? Peita
0: expandimos território.
1: Viramos o... Como é que é? Virou o tapete, né? Como é que é? Tapetão?
0: É. Viramos a mesa. Virada de mesa.
1: Pô,
0: uma maneira pra caramba, cara. Aqui, essa parada de locutor FM, pra mim, é uma das profissões mais...
2: Pô, e o banheiro é o melhor reverb do planeta, né, irmão?
1: Porra, é, pra cantar, pra fazer cocô, pra tudo, é bom. É verdade.
0: Pronto, fala, mano. Rodrigo Machado. Você quer falar? Ih, sim. Ih, calma.
3: Queria falar. Eu quero passar
2: banheiro,
3: a escalação do colossal Clube de Regatas Vasco da Gama.
0: Aprovável.
3: Você
0: escalação.
3: Quer um gigantesco hino? Com hino. Provável escalação do gigantesco da colina que amanhã entra em campo.
0: Então, peraí, segura que a gente vai botar um hino na agulha.
3: Vai tirar
0: hino
3: o som da cerveja.
0: Hino do Clube de Regatas Vasco da Gama, que vai se classificar. Vai pra semifinal da Copa do Brasil. Eu vim do futuro pra dizer que o Vasco tá classificado.
3: Tu tens o nome do...
0: Ah, o Vitória. O Vasco Vitória, aqui, Vitória perdeu o clássico, meu irmão.
2: Perdeu em casa.
0: É, ó.
2: É pra cantar de coração.
0: Provável escalação do Clube de Regatas Vasco da Gama, Rodrigo Machado.
3: O tetracampeão brasileiro, tricampeão sul-americano e campeão da Copa do Brasil de 2011. O Clube de Regatas Vasco da Gama, definido e escalado por ele. Mentira, não tá definido nem escalado. É a provável escalação do português que angolano. Pedro Emanuel, Léo Jardim no gol. Paulo Henrique tá de volta, lateral direito.
0: Bom.
3: Cuesta e Robert Renan na zaga.
2: É o que tem.
3: Na esquerda, Cuia.
0: Cuiabano.
3: Cubaiano. O Cubaiano. Ou o Lucas Piton, mas deve ser o Cuiabano. Meio de campo do Machão da Gama, Sousa, Thiago Mendes e ele, Tchê. Trio ofensivo, Adson, pela direita. Andrés Gomes, Adson, pela esquerda. E ele, o lindo Colídio, na centroavante. Ele que não é centroavante, mas é a camisa 9. Colídio!
0: Você tá vendo? O cara chegou agora, nem 9 é, já começaram a empurrar de 9.
3: É porque ele joga com a 9.
0: Não, eu sei que ele tá usando, mas a 9, mas ele não é 9.
2: É igual o Fred aqui no
0: Galo. Aí não vai extrair 100% do cara, porque não é dele. Ele fica sendo colocado pra resolver um problema que não é dele, é dos outros. Eu acho que não tem o 9. E a culpa... A culpa é de quem, já diria?
3: A culpa é do Vasco, segundo o Lucas Pedrosa. O Vasco teve nas mãos...
0: A culpa é do Vasco? Não, o Vasco não tem sangue, não tem CPF, pô.
3: A culpa é do Vasco.
0: Dê nomes.
3: Senhor Dilmar Lopes, senhor Felipe Maestro, senhor Pedrinho, que estiveram com o nome do Viveiros nas mãos. Lucas Pedrosa falou no Charla Podcast, falou...
0: Meu pai tem um viveiro lá em casa, cheio de periquito.
3: Eu tinha também.
0: Maritaca.
3: Eu tinha periquito e calopsita. Mas enfim, Viveiros esteve em pauta no Vasco ano passado e disseram não para Viveiros.
2: Viveiro do Vasco da Guarca de Noé, cara, chega
0: o Vasco
2: animal.
0: Disse não. Não sei se é verdade mesmo, que o Vasco disse não pro artilheiro do Campeonato Brasileiro hoje, cara, não é possível.
3: Pois é.
0: Aí é ter dedo muito podre, cara.
3: E ontem meteu mais dois, né, o Viveiros.
2: Aí trouxe o Spinelli.
0: Aí é ter dedo... Aí, tem um negão bacana. Não vou no Lourão. Mas você, eu quero o Lourão.
3: Mas
0: cabeludo,
3: você sabe por quê? Você lembra da tática do Flamengo antigamente? O Flamengo olhava assim, porra, Dimba, artilheiro do Campeonato Brasileiro.
1: Meu
3: fez
1: Deus.
3: Gol na gente. Vamos trazer.
1: Era assim mesmo.
3: O que que aconteceu com o Spinelli?
2: Teve mais, viu?
3: Não, Dimba é só um exemplo.
2: Teve aquele do Paraná lá também.
0: Teve Josiel.
1: Caraca, puxou legal o Dimba, brother.
3: Teve outro também, como é o nome dele?
0: Dimba comeu grama. Ele jogava no Botafogo, ele comeu grama.
2: Jogou no Barueri, fez 4 gols no Flamengo.
3: Não, teve outro também, cara.
1: Val Baiano. Chegou a jogar aquele cabeludo?
2: Denis Marques.
3: É, que eu não posso. A torcida falar outro nome.
2: Marcelo Cirino.
3: Que também a torcida falou outro nome, mas enfim.
0: Por que vocês entraram nessa série do Mengão? O Fluminense fez isso agora com o Gatilho também. Pô.
3: Então, mas o fundo do Vasco. Porque o ano passado, quem elimina o Vasco da Copa Sul-Americana é o Independiente Del Valle de Spinelli.
0: Obrigado.
3: E aí o Spinelli faz o quê? Gol no Vasco. E aí o Vasco falou assim, porra, esse cabeludo deve ser bom, hein?
0: Lourão.
3: Porra, vem aí, gol no Germancano.
2: Luz na passarela. O que o Vasco faz agora? Traz o colírio pra limpar os olhos, pra ver se enxerga bem aí a contratação. Que tá pra difícil,
3: colírio.
2: Viu?
3: Foi o Admar, né? Pra limpar o olho dele. Falou assim, porra,
2: tá embaçado.
0: Usa
2: tá
0: óculos escuro.
3: Mentira, gente.
2: Porra, o Vasco tá com estigmatismo e miopia 10.
0: Quem não tem colírio. Flamengo. Que isso, meu Deus do céu. Esse é o Vasco da Gama. E eu vou te falar, mas agora, brincadeiras à parte, torcedor vascaíno pega do outro lado e rindo com a gente. E a gente tem que rir pra não chorar. A verdade é essa, né,
3: tropa? É brincadeira, hein, galera?
0: Eu tô confiante que o Vasco pega o Vitória em São Januário vai e ganhar, abre vantagem pro jogo de volta. O Vitória que perdeu pro Bahia, 2-0, tomou uma chacoalhada uma fase lá ruim, Vitória, no Barradão. Contestadíssimo nesse momento, senhor Jair Ventura. E eu vou te falar uma coisa, hein? Anota. Pega a caneta aí, anota. Pode anotar agora.
2: Anota a placa, tem caneta, deixa eu abrir aqui o bloco de nota.
0: A classificação do Vasco diante do Vitória passa pelo meio de campo, pelas entrelinhas, o setor mais exposto da equipe baiana. Anotou? Essa dica eu peguei com meu amigo Ícaro Análise, que ele já tá falando disso do Jair Ventura. É. Há muito tempo, mesmo com o cara sendo campeão da Copa do Nordeste e tudo mais, o Vitória tem um clarão ali, meu irmão, entre o círculo central e a meia-lua. Se o Vasco... O problema é que o Vasco não tem jogador pra jogar ali também.
2: Não, enfim. Porque o meio campo é parecido. O Vitória joga com três volantes, o Vasco também com três volantes.
0: Enfim, ali tá o Mel. Ali tá o Mel.
2: Manuel Martins.
0: De Vila Isabel, exato.
2: Baralhas e o Zé Vitor.
0: Zé Vitor. Exato. Agora vamos mudar a página aqui pra falar do malvadaço.
3: Aliás, eu nem falei, desculpa, torcida do Vasco. Não falei do Crefilho, pô.
0: Fala do Crefilho, então.
3: É rápido, tá? É a situação de momento, né?
0: O dinheiro chega ou não chega?
3: Calma. Deixa eu abrir aqui a matéria, porque isso aqui eu tenho que ler, né?
0: E o Pix? E o Pix?
2: Esse áudio era maneiro demais, né, mano?
0: E o Pix? Cadê o Pix do Vasco?
2: Era muito bom.
3: Ó, o Crefilho falou, né, sobre isso e falou que eles, no caso a empresa dele, está esperando a justiça liberar o leilão para que ele possa transformar o Vasco, segundo ele. Por enquanto é isso que ele pode dizer. O Vasco e o Marcos Lamarck aguardam a autorização da juíza Simone Chevran, da 4ª Vara Empresarial do Rio de Janeiro. Só que nos bastidores do Vasco, entende-se que o processo já poderia ter sido autorizado. As partes não entendem o motivo da demora, mesmo após os pareceres favoráveis do Ministério Público e da administração judicial, tá? Entendi. Então, assim, o Lamarck já pediu diversas vezes a abertura do processo competitivo à Justiça e a juíza havia pedido os pareceres do Ministério Público, tá? Do AJ e também do Gatekeeper, o Gatekeeper, que é um cargo de fiscalização e monitoramento nomeado pela Justiça no processo da RJ do Vasco. É um negócio complexo, mas, enfim, falta o aval, só o ok da Justiça para que o leilão seja aberto, e aí o Marcos Lamarck, como a gente sabe, tem a preferência na concorrência aí com qualquer outra empresa que quiser, né, entrar no pleito. Mas eu acho que esse imbróglio vai ser desenrolado em breve, tá? E o Vasco terá aí o que precisa para se reerguer. O Vasco já tá conseguindo esses empréstimos, né? Junto com o Lamarck.
0: Tomara que esse ano ainda, né? Chegue esse dinheiro.
3: Porque, senão esse ano até janeiro ali.
0: Mas aí, acho que... janeiro, aí, já alombrou, covarde.
2: Dependendo já, Zé do Carro.
0: Eu digo assim... já alombrou Bebel em janeiro.
1: Na live aí que se demorar muito, quem vai comprar o Vasco é o BAP.
3: Vai comprar e vai fechar. Não, o Gabrioleta aqui é capaz do BAP entrar nesse leilão e comprar o Vasco, calma.
0: É verdade, cara. A galera participa mas, enfim, conosco, Leozão.
3: O clima é de otimismo. O clima
2: se
3: é de otimismo.
2: Se for rebaixado, fica mais barato?
0: Pode ser, né? Vai ver que o pessoal tá esperando aí.
1: É igual aquela história, debaixo da perna vale dois, né?
0: A galera participa conosco no 21 996885754 e manda áudio aqui na Mix. Fala aí, tropa.
4: Boa noite, meus amigos da Mix.
2: Boa noite. Aqui quem
4: fala é o Bengala Espatifador.
0: Olha ele aí.
2: Lá ele, Bengala.
4: Cara, o Vasco, ele tem que priorizar o não rebaixamento, porque acho que na história ninguém foi rebaixado 5 vezes e considerado como time grande. Ele deixa de ser time grande se ele cai pela 5ª vez?
3: Não.
4: E assim, ele ir às finais das Copas não quer dizer que ele vai ganhar.
0: É.
4: Então assim, ele tem que priorizar o brasileiro.
2: Rapaziada.
0: Tá na galinha esse ovo ainda. Vamos lá, 21 996885754.
5: Alô, galera da Charla, boa noite. Alô, Leozão, meu parceiro.
2: E aí, parceiro?
5: Alô, Vitor Covarde.
2: Fala, monstro.
5: Todo dia, né, meu parceiro? Ralação.
2: Alô, faz Blue. Parte, pô.
5: Tamo junto. Alô, Rodrigo.
3: Fala, papai.
5: Alô, rapaziada, tamo junto aqui. Cara, entendo aí o que vocês estão falando, porra. Acho muito maneiro o Vasco. O jogo que o Vasco fez, cara, a última derrota foi pro Palmeiras. Agora o Vasco vai sair da zona de rebaixamento. Tá com dinheiro, cara. Tudo foi tramado até ali. Daí pra frente, agora o Vasco pode relanchar. Certo? Tô chateado aí com o Botafogo. Fala aí, Rodrigo. Quem tá vindo aí como técnico?
1: Pô, por enquanto ninguém, irmão.
2: Com o Botafogo, abre o jogo, meu Rodrigo.
5: Camarada. O Fluminense é aquele time ali que a gente já sabe da mesmice. E o técnico do Flamengo, esse cara aí que é um pereba.
2: Calma, quando ganha é melhor.
5: A galera vai entender por que, que o Léo Jardim tá tomando tanta bola na mão ou gol. A cada dois, três chutes, uma entra. Técnico é um pereba. Tamo junto, rapaziada. Rapaz. Ótimo programa. Valeu.
0: Valeu, sangue bom.
1: Não acho que ele é um pereba, não.
0: É, tem mais participação, a galera manda e a gente roda aqui na Mix. Vamos lá.
6: Fala aí, Xalá
2: Mix. Olha o escondido aí. Ó.
6: Aqui é Lohan.
0: Lohan.
6: Flusão.
0: Flusão.
6: É, tô aqui mandando um alô pra vocês aqui de Maryland, dos Estados Unidos.
1: Olha aí! Maryland! Vocês. MD!
6: Bora, Fluminense!
2: Porra, achei que ele tava no piso on
0: break. Valeu, meu irmão!
1: Pô, cara,
0: Maryland!
1: Eu não sei qual o horário lá, irmão. Dependendo do horário, a esposa tá dormindo. Ele, caraca, meu irmão, tô escutando o áudio aqui.
0: Que ele mandou, achei que fosse Paulo Ricardo.
1: Ele deve estar debaixo da cama, falando.
0: Sou tricolor,
1: alô, covarde.
0: De coração!
2: Ele deve estar no calabouço da casa dele pra não fazer barulho. O
1: Gabriel, né? Falou que ele tá dentro do armário.
0: Eu achei que fosse o Paulo Ricardo, quase que ele mete um na virada do século.
1: Se ele sair do armário, a voz muda também, né?
0: Aí, cara, faz todo sentido. Virando a página aqui pra poder falar do malvadaço do Mengão, rapaz.
1: Flamengo!
0: Temos que falar do Mengão. Uma pinceladinha do Mengão antes da gente ir, inclusive, pra live. Ou você quer ir pra live agora? Você que decide, meu caro Léo. É você quem manda.
1: Você que manda, mano. Eu vou invertir os papéis aqui, tá?
0: Não, vamos seguinte.
1: É que você já desanunciou a música, então a rádio tá na tua mão.
0: Não, que isso.
1: Não, peraí.
0: Peraí. Não. Daqui a pouco vou falar que eu tô puxando o tapete. Não é assim.
1: A culpa
0: não
1: é minha, tô dando autonomia aqui.
0: Não é assim. Vamos então pra live. Você sentiu. Migra nesse momento pro Mix Rio FM e também pro Charla Podcast no YouTube, que a gente vai iniciar a falar do Malvadão lá e já volta aqui pro Dai. Vambora, Léo.
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1: Tamo de volta com o Charla na Mix.
2: Tamo de volta, Leozão. E falando malvadaço.
1: Cebolitos.
2: Né? Cebola caramelizada, onion rings, cebola roxa. Qual que tu prefere, ô Léo? Qual cebola?
1: Eu gosto de cebola roxa, lá ele pro Max. É porque é bom.
2: É bom.
1: É mais gostoso, eu acho.
2: Pra colocar no lanche?
1: É, prefere, aquela cebolinha roxa, né?
2: É bom. Você gosta de qual cebola, ô meu caro covarde?
3: É porque depende do prato, né?
2: Cebola.
1: Na churrasqueira também é top, hein?
3: Depende do prato. Porque pra fazer a caramelizada, a roxa não pega legal.
2: Verdade. E você, Rodrigo Machado?
4: Pô, eu sou muito chegada de cebola, não, cara.
1: Onde chegou esse papo?
2: Cebola.
3: Cebolinha temperando, rapaziada.
2: Picles, você gosta?
3: Porra.
2: Pickles.
4: Cara, até gosto.
2: Pô, você prefere picles do que cebola?
1: Puta, eu tiro picles do meu sabor.
4: É porque me faz mal o estômago. Não sei porquê.
1: A cebola gosta do sabor.
4: Principalmente a roxa é melhor. Eu gosto mais da roxa.
2: Mal pros olhos, né? Quem tá descascando ali.
4: Porra, cara, toda vez que eu como cebola roxa...
2: E uma cebola que tá fazendo o pessoal chorar é a cebola do Flamengo, que o Cebolinha
4: é temporada. Ah, eu falei aqui, quem não tá na live perdeu, né? Mas a gente falou um pouco sobre a situação do Plata e também do Cebolinha. O Cebolinha está indo para o Krasnodar até... Segunda ordem é isso, né? É o que a gente tem de momento para passar o torcedor do Flamengo. E o Gonzalo Plata recebeu, segundo o Diogo Dantas, uma proposta de 10 milhões do Dinamo Moscou, tá? Da Rússia. Mas o Flamengo vai pedir 15 milhões de euros à vista, tá? Segundo a matéria do Diogo Dantas, eles ofereceriam 10 milhões. O Flamengo queria esse valor à vista, tá? Mas o Flamengo vai tentar esticar a corda para 15 milhões de euros à vista.
1: Tu acha que paga?
4: Pelo Gonzalo... Não sei, pô, eles estão querendo.
3: Tem, né, mano?
4: Eles estão querendo.
3: Dinheiro os caras têm.
4: Tem.
3: O Russo tem grana demais.
4: Olha ela aí.
3: Visitinha para nós.
4: Só ao vivo, tá, gente?
3: Quem sabe faz ao vivo, já diria o poeta.
1: Quem sabe
3: o
1: apresentador. Faz ao vivo, amigo.
2: Mas, sinceramente, cara, primeiro, sobre a situação do Cebolinha. Essa declaração que ele deu no começo do ano... meu último ano pelo Flamengo e tudo mais. Isso colocou uma pressão desnecessária em cima dele. Poderia até jogar assim, tipo...
1: Sequestrar no Blue.
2: Sem querer, tá ligado? Mas, cara, é desnecessário ele ter falado isso. E o Plata, a pergunta que fica, vai fazer falta?
4: Eu acho que vai.
3: Rapaz.
4: Acho que vai.
2: Se não repuser, assim...
4: Acho que hoje é titular do Flamengo.
3: Tem o zunzunzinho da internet aí que fala que abre espaço para o Flamengo investir e ir com força total pra cima do Luiz Henrique.
2: Plata saindo hoje, quem é o titular ali na ponta direita? Boa pergunta. Não tem aquela unanimidade.
4: Não,
2: né?
4: Seria o...
3: Vai brigar com a Luiz
2: Araújo. E eu acho que é por isso, inclusive, que a diretoria tá engrossando nessa pedida pelo Plata, né? Porque não é um jogador hiper dispensável.
4: Agora...
2: Por mais que não seja o craque do time, não é um jogador que, então, cara, tem outro ali já é um bom comendo banco, a bola.
4: E as últimas informações também que saíram é que o mindset do Flamengo mudou. Em vez de ir buscar Luiz Henrique, até porque é uma operação difícil... É buscar jogador mais jovem de scout.
3: Mas ele tá cavando lá pra sair, né?
4: Mas aí, cara, quantas vezes...
3: A questão é o seguinte,
2: Só pro torcedor entender.
3: Mercado hoje, todos os times estão meio quebrados, irmão. Assim como o Flamengo tá pedindo dinheiro à vista pros russos, os russos também vão pedir pro Flamengo. Se pagar, leva, irmão. A negociação toda não andou.
2: Se jogar 15 e os caras vierem com uns 15 e a forma de pagamento for a que o Flamengo quer, não vai ter jeito.
3: Então, se pagar, leva. Pagar, que eu digo, é à vista. A mesma coisa do Flamengo lá no Luiz Henrique. Se pagar, leva.
4: Mas posso lembrar aqui? Quando o Flamengo quis...
3: O próprio Thiago Almada não veio porque não pagou à vista.
4: Então, quando o Flamengo quis o Claudinho fez essa mesma coisa, mesmo movimento.
1: Tentou
4: forçar uma saída. O Wendel foi a mesma coisa tanto pro Flamengo quanto pro Botafogo. O Botafogo depois negociou com o Wendel. Aí o Zenit, tá? O Dinamo Moscou é outro clube, é outra situação.
3: Eles, nenhum, nem Flamengo, nem Botafogo, nem Claudinho, nem Wendel tinha proposta de ser à vista.
4: Ah, não, mas assim...
3: É isso que eu tô falando.
4: Mas o Flamengo dificilmente...
3: Se o Flamengo quiser o Luiz Henrique, vai ter que perder a prata, irmão.
1: 30, né?
3: 35, sei lá. Pix, tá aí o dinheiro, manda pra cá, documentação e tchau.
4: E eles tinham topado fazer uma operação em que o Flamengo pagava um bom valor à vista. Foi o que o Flamengo fez com o Paquetá. Com o Paquetá, o Flamengo deu uma porrada à vista e por isso que ele foi liberado.
3: Aquela entrada em concessionária, né?
4: É.
3: Quase o valor do carro.
1: Mas tem a situação do time também que tava mal pra cacete indo pra segunda divisão.
2: E detalhe, assim, essa questão do pagamento do Paquetá, obviamente que o Flamengo tem muito dinheiro e tudo mais, mas isso deixa ali o caixa, né, bem mais vazio do que... Exatamente.
4: O Flamengo tem...
3: Essa ideia do... Só, claro. Perder a linha de raciocínio, pode essa ir. Ideia do Flamengo buscar jovens, eu acho legal. Só que pra repor o elenco, pra compor, melhor dizendo, compor o elenco, a partir do momento que você perde um cara como Plata, e a gente olha pro elenco do Flamengo e tem lá o Luiz Henrique e o Carrascão, que não são unanimidades, o Carrascão ainda seria improvisado, porque a posição dele é meio campo. o Flamengo precisa ir no mercado e trazer um cara de nome. Não tô nem dizendo o Luiz Henrique, não. O cara que venha pra ser titular.
2: E o que pede isso, Covarde, é a circunstância. Exato. Disputa de Brasileiro e de Libertadores.
3: Exatamente.
2: Se o Flamengo tivesse rodado na Libertadores, 9 pontos pro Palmeiras no Brasileiro, aí vende plata. Aí faz caixa.
3: Não
2: é questão
3: de que, caraca, perdeu o plato, tá, o Flamengo disputa, agora, cara, desarmou tudo. Não, não é isso. Mas você tá perdendo um cara que é titular do seu time, tem a sua importância dentro do esquema tático. Foi assim com o Felipe Luiz e foi assim agora também com o Léo Jardim. Então o Flamengo não pode depender de oscilações.
2: Sim, são Luiz campeonatos que sendo campeões assim, sendo campeão vai botar mais de 200 milhões no caixa do Flamengo. Então assim, dá pra...
3: É investimento.
2: Só vender, né?
3: É a ideia de um time grande que vai buscar campeonato, meu irmão. Não dá pra esperar
2: temporada. Deixa eu ver o que a galera tá falando aqui no nosso chat. Vai falando enquanto isso,
4: Rodrigão. Eu só queria emendar no mesmo clube, tá? Porque a gente falou na live, quem não estava na live não ouviu. O Dínamo Moscou, que é esse time que tá interessado no Gonzalo Plata... tá acertado com o Matheus Martins do Botafogo, tá? O acordo aconteceu hoje, numa reunião online, e o time russo chegou à base salarial e ao tempo de contrato pedido pelos agentes do Matheus Martins, tá? Então as minutas estão sendo trocadas e a operação pode render 7 milhões de euros para o Botafogo. Então Matheus Martins, e eles querem os dois, tá, gente? Quem não tá ligado no futebol, nas notícias de futebol de hoje... eles querem tanto o Plata, que joga para uma ponta direita, e o Matheus Martins pela ponta esquerda. Então eles querem os dois, mas o Matheus Martins está de saída do fogão. Menos um jogador aí pro
2: Botafogo. E o MM vai fazer bem menos falta.
4: Ah, Botafogo, muito menos.
2: O Plata faria pro Flamengo, caso se concretize essa saída do Plata.
4: E outra coisa, tá? No Charla Podcast ontem, o Manel trouxe um áudio do presidente JP do Botafogo, confirmando que Montoro não sairia do clube. Pois bem, Montoro renova com o Botafogo até 2030. Então, jogador promissor ainda, né? Jovem. Vai ficar no Botafogo por mais tempo aí. Informação também de hoje.
2: O Bola Capotão tá aqui. Esses caras só sabem falar mal do Vasco.
4: Não, a gente vai...
2: Que caras?
4: Não sei.
3: Deve estar ouvindo outra emissora.
4: Eu acho que foi o áudio.
1: Deve estar ouvindo.
2: Ah, o áudio. A galera falando no áudio.
4: É que ele mandou isso aqui na hora que
2: tava... Um abraço pra você, Bola Capotão.
4: Quem?
2: Bola Capotão. Você lembra da bola de Capotão?
3: Pesada,
2: rapaz. O Zushi tá aqui, ó. Tô fazendo alguns exercícios de body weight. O que é body weight?
3: Zushi é o menino que mandou o áudio no calabouço lá no Prison Break.
2: Ah, body weight. Então por isso que ele tá meio cansado.
3: Mas porra, parece que ele tava escondido, meu irmão.
2: Ele tá fazendo. Ele tá fazendo. Montoro não seria uma boa? Gabrioleta tá falando aqui.
3: Pô, pra que time?
4: Flamengo?
2: Não, um jogadoraço pra mim.
1: Não, ele é bom novo, time, né? Jovem.
2: Pra qualquer time, Montoro seria bom.
4: O Gabriolê é tricolor. fala o time
2: ele
4: aí.
2: Ele tá querendo...
1: Eu sei quem foi que falou que esse... Alguém do Botafogo falou que esse cara não é negociável, Montoro. Esqueci.
4: Não, então foi o JP.
3: É, JP acabou de renovar.
4: O presidente, aí, né? E ontem o Manel, com exclusividade, porra, 2030, trouxe lá no
2: chat. O Skinny Bob, negociar o Plata e trazer o Luiz Henrique seria uma boa. Tem galera participando com a gente, Leozão, 219-9688-5754. A galera fala e solta a voz aqui na Mix.
5: Boa noite, rapaziada.
1: Boa morte, Charla, cuidado.
5: Léo Melo, excelente programa pra vocês.
1: Valeu.
5: O problema, mano, do Vasco é espiritual. O que, que adianta o Vasco ter sorte nas Copas? Chega no Brasileiro, não tem uma prioridade, não tem uma reação. O Vasco, pra quem acredita, tem que acreditar até o final, porque senão, o que adianta o Crefisa Filho investir no Vasco e o Vasco disputar a segunda divisão? Agora a Série B tem playoffs. O problema é mais difícil ainda. Forte abraço a todos. Jonathan do Complexo da Maré.
2: Obrigado, valeu, Jonathan. Diretamente do Complexo da Maré participando conosco.
3: Só tem que avisar o
2: problema do Vasco
3: aí,
2: é espiritual. Me pegou essa frase.
3: Só tem que me avisar o espírito lá que tem outro campeonato. Né?
2: Chama um pastor, um padre e um babalorixá lá pra São Januário.
3: O Andrés Gómez.
4: Andrés Gómez falou isso. O problema do Vasco é espiritual.
2: E foi cobrado pela torcida. É. Olha aqui, fica a expectativa aí pro jogo do Vasco. Amanhã tem Charla na Mix de novo. Você tá acreditando?
4: Pra terminar.
2: Ah, rapaz, Ricardinho Olímpico chegando agora aqui aos 40.
4: Pai dele.
2: Acabei de chegar do aniversário de 78 anos do meu pai, Sérgio Ricardo Teixeira.
4: Que é vascaíno, que é vascão.
2: É isso. Eu te amo. Um beijo aí pro Ricardo Teixeira, pai do Ricardinho Olímpico. Pai. Parabéns aí pro Ricardinho Olímpico. Amanhã a gente tá aqui de volta no Charla na Mix pra poder aquecer esse Vasco e Vitória. Já fala um placazinho pra amanhã, Rodrigo.
4: Vasco
2: e
4: Vitória? 2-0 Vasco.
2: E você, o Covardão?
3: Vascão.
2: E você, Leozão?
1: Cara, eu acho que vai ser 1-1 esse jogo.
2: Que isso?
1: Máfia!
2: 2-0 Vasco da Gama em São Januário pra cima deles.
1: Tô zicando,
2: pra pegar os... Mas não tô zicando, imagina se tivesse. Meu muito obrigado a você que esteve conosco. Boa noite, galera. Hoje é terça, hein? Partiu, Leozão.
1: Valeu, Blue. Valeu, rapaziada. Valeu, Covarde Machado. Amanhã tem mais Charla na Mix. Beijinho nas crianças. Até amanhã.
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10: 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Motorista que tá pela Avenida Sejal Brás encontra boas condições ali no acesso pela Avenida Pastana, no sentido Botafogo. Chegando em Botafogo, são boas as condições pelas principais vias do bairro. 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